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1: São 2 horas.
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1: São 3 horas.
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0: Em Angola tive 28 meses.
1: Íamos escrevendo cartas, aerogramas, mandando fotografias um para o outro.
0: Era uma maneira da gente transmitir um ao outro o que lá passava e o que se passava cá.
1: Escrevia uma carta todos os dias, porque demorava muito a chegar ao correio. Uma vez por semana recebia uma carta dele.
0: E fomos conhecendo melhor através até das cartas.
1: E foi assim, os 28 meses que ela saiu.
0: Sempre nos fomos entendendo bem e já chegámos, já fazemos 50 anos de casados este ano.

0: Porquê é que deitaste as cartas fora?
1: Porquê é que deitei? Não sei. Foi um dia que pensei. Digo assim, estando aqui, por aqui, tentei atirá-las. Mas hoje já me arrependi. Mas...
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1: São 4 horas.
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1: São 5 horas.
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1: São 6 horas.
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1: São 7 horas.
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1: São 8 horas.
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0: cada episódio uma aventura, uma pequena história com livros.
1: Era uma vez uma escritora que imaginou uma pequena história apenas para nos aquecer o coração. Nessa pequenina narrativa não havia princesas nem mundos encantados. Não havia acontecimentos fantásticos ou mirabolantes. Não havia bruxas nem doentes, heróis corajosos ou vilões assustadores. Não havia castelos maravilhosos nem florestas misteriosas. Não havia dragões a cuspir línguas de fogo nem donzelas em perigo. Não havia viagens no tempo, nem portais secretos para outros mundos. Não havia batalhas épicas, feitiços poderosos, cartas mágicas, tesouros escondidos ou mapas antigos. Não havia profecias esquecidas nem espadas lendárias. Não havia ecos de mundos antigos, nem futuros inacreditáveis. Não havia fantasmas, nem situações assustadoras. Não havia fadas boas para ajudar, nem bruxas com caldeirões. Não havia despedidas para sempre, nem amores eternos. Não havia gritos, nem silêncios que magoam. Não havia dias perfeitos, mas também não havia dias completamente perdidos. Não havia grandes certezas, nem caminhos fáceis, nem impossíveis. Nessa história, não havia pressa. Não havia relógios a mandar nas pessoas, nem telemóveis a interromper momentos importantes. Não havia palavras difíceis, promessas vazias ou finais perfeitos como nos filmes. Nessa história, ela imaginou algo muito simples: o valor de um abraço. Um pequeno grande abraço, daqueles apertadinhos e cheios de carinho, daqueles que nos fazem transbordar de amor, daqueles que aquecem o coração e ajudam a sacudir os medos e as inseguranças. Nunca subestimem a força e o poder de um abraço.
0: O episódio de hoje foi sobre o livro O Valor de um Abraço, de Lu Almeida, da Editora Flamingo, e contou com a leitura do podcast da Ana Oliveira Cardoso, que é escritora. Boas leituras. 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
1: São 9 horas.
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1: Às horas em Portugal Continental e na Madeira, 9 nos Açores. 19 de agosto, a esta hora nas notícias, a queda de uma grua em Sintra que fez vítimas, Diogo.
2: Duas pessoas morreram, eram os trabalhadores que estavam precisamente nessa grua. O acidente aconteceu esta manhã na freguesia de Belos, em Sintra. Há mais de 1000 operacionais, a esta hora, espalhados essencialmente por 3 incêndios. Santo Tirso, Torre de Moncorvo e também Aroca. Os meios aéreos estão já a esta altura a ajudar a esse combate. No futebol, Rodrigo Mora já foi oficializado na Roma.
1: Mais fresco no Porto, a esta hora 21 graus, 23 em Coimbra e também em Lisboa, 24 pontos Delgada, Faro e Funchal 26. Edição de Diogo Miguel Pereira.
2: Dois trabalhadores morreram esta manhã devido à queda de uma grua de grandes dimensões. O acidente aconteceu na freguesia de Belas, concelho de Sintra. A informação foi deixada à agência Lusa por fonte da Proteção Civil. Desconhecem-se ainda as causas para esta queda da grua. O alerta para o acidente foi dado pouco depois das 8 da manhã. Já está a ser dominado o incêndio num lar de idosos em Tondela, o lar da Boa Esperança, na localidade do Caramulo. Dois idosos foram encaminhados para o hospital por inalação de fumo. Outros 46 foram retirados e vão ficar para já numa escola básica. São informações dadas já há minutos, Antena 1, por Carla Antunes Borges, a presidente da Câmara de Tondela.
3: O incêndio está a começar a ser dominado, extinto, mas posso dizer que os idosos estão a ser evacuados. Temos 46 idosos a serem evacuados. E da parte do município nós acionamos todos os meios e que irão ficar instaladas temporariamente na nossa escola EB23 do Caramulo. Só depois dos trabalhos estarem efetuados é que nós vamos conseguir avaliar as circunstâncias do incêndio e a dimensão do incêndio. Houve dois idosos que tiveram que ser encaminhados para o hospital para receberem cuidados hospitalares, cuja situação viu-se em inalação de fumos.
2: São 46 idosos no total, dois deles foram reencaminhados para o hospital devido à inalação de fumos. Ouvimos aqui as explicações de Carla Antunes Borges, a presidente da Câmara de Tondela. Ainda não se sabe a origem deste incêndio. No local estão cerca de 90 operacionais apoiados por mais de 30 veículos. Quatro bombeiros ficaram feridos, três em estado grave esta manhã em Aroca, na sequência de um acidente com a viatura em que se guiam. O despiste aconteceu perto da zona do incêndio, no local de difícil acesso. É precisamente para Aroca que vamos agora nesta edição às 10 da manhã, ao encontro do repórter Horácio Antunes. Horácio, zonas de difíceis de acesso têm sido, de resto, o grande problema também nesse combate às chamas.
4: É de um incêndio que continua sem dar tréguas e de difícil combate devido a esse acentuado declive em várias localidades e de floresta densa, apesar de nesta altura se manter ainda menos ativo, beneficiando do que aconteceu durante a noite, o arrefecimento com uma conjuntura favorável. Como referiu há pouco Ricardo Fradique, o segundo comandante subregional de Emergência e Proteção Civil da região de Aveiro.
5: Sem dúvida alguma, foi uma janela de oportunidade, mas nós estávamos a contar com uma umidade mais cedo, que só se notou o aumento da umidade por volta das 5 horas da manhã. Foi, de facto, uma janela de oportunidade e produziu os seus efeitos, e neste momento continuamos também ainda com essa janela para continuar as operações de combate.
4: Yes. Ricardo Fradique refere que estão a tentar levar o incêndio até ao rio Paivô para que ele ali seja extinguido.
5: Neste momento está-se a tentar conter o incêndio no rio Paivô. Ele não pode passar o rio Paivô, apesar de já ter havido uma outra fugida, mas neste momento tudo controlado. Continua tudo dentro do nosso objetivo de combate.
4: Margarida Belém é presidente da Câmara Municipal de Aroca. Refere que para já o incêndio, apesar de difícil de combate, não coloca localidades nem pessoas em perigo.
6: Mantemos três frentes ativas, mas não temos nenhuma aldeia nem pessoas em perigo, apesar que temos uma das frentes, Rio de Frades, a aldeia de Rio de Frades, que está circundada pelo fogo, e a aldeia de Tibilhão também, que está na linha do fogo, mas é uma situação que está amenizada, digamos.
4: Três frentes ativas, 475 operacionais no terreno, apoiados por 160 viaturas. Está prevista a chegada dos meios aéreos, 7, disse o comandante, para que ajudem neste combate às chamas. Falamos das localidades mais em perigo de Covelo de Paivô, Tibilhão, Cabreiros, Rio de Frades, Pedrógão e Candal. No Conselho de Arouca, já no Conselho de São Pedro do Sul, esta localidade de Candal, mas para já sem perigo para estas localidades. Há algumas estradas que se mantêm condicionadas.
2: Devido a esse incêndio em Arouca, a ser combatido por quase 500 operacionais, está também prevista então a chegada dos meios aéreos para ajudar nesse combate às chamas. A Torre de Moncorvo, o incêndio que começou em Torre de Moncorvo, mobiliza mais de 500 operacionais. Há também a presença de meios aéreos, assim indica a Proteção Civil. Este incêndio começou já no sábado. Continua a fugir ao controlo dos operacionais, um incêndio que começou em Torre de Moncorvo. Certo é, Jorge Esteves, que as chamas já chegaram a Carraseda de Anciães e para já não está fácil conseguir dominar esse incêndio.
7: Mantém-se o mesmo cenário aqui nesta zona próxima de Vilarinho da Castanheira, em Carraseda de Anciães, neste incêndio que veio já da área do município de Torre de Moncorvo. Uma única frente ativa a motivar ainda algum trabalho, mas também a decorrer algumas operações de consolidação, designadamente junto a esta aldeia, num incêndio que deu uma grande volta até voltar a esta área. Agora é o helicóptero que vem recolher a equipa heli-transportada da Unidade de Emergência e Proteção e Socorro da GNR, que está aqui ao nosso lado a aterrar para reunir a equipa de novo. Eles também atuaram aqui conjuntamente com um grupo de reforço do Alto Alentejo e que conseguiram dar por consolidada esta ação mais próxima da aldeia, num perímetro que foi montado de proteção. Agora então, essa única frente numa área compreendida entre Seixo de Anciães e a Lagoa, mas numa área de difíceis acessos que não tem qualquer localidade nem na linha de fogo.
2: Jorge Esteves, em Carraseda de Anciães, onde as chamas que começaram em Torre de Moncorvo já chegaram. Mais de meio ano depois, a Provedoria da Justiça aponta falhas nos apoios criados pelo Governo, uma das conclusões que fazem parte de estudos divulgados hoje pela Provedoria, que fala em falta de soluções após a passagem da tempestade Christine, recomendando por isso, Mariana Barcelos, que se crie um fundo para catástrofes.
8: No fundo, a Provedoria da Justiça defende que o país deve aprender com as lições da Christine, a tempestade que afetou sobretudo o centro do país no início do ano. Num relatório divulgado hoje, a Provedoria, liderada por Luísa Neto, conclui que os constrangimentos identificados nos apoios à reconstrução depois do mau tempo ficaram a dever-se à necessidade de encontrar soluções enquanto as medidas estavam a ser executadas, tudo ao mesmo tempo. E houve mais problemas, houve dificuldades em perceber se os danos eram elegíveis ou não e em articular os apoios públicos e as indemnizações dos seguros. Tudo isso, avança a Provedora da Justiça, atrasou as candidaturas para a reconstrução de habitações depois da Christine. Para evitar que isso volte a acontecer, o relatório faz recomendações, entre elas a criação de um regime quadro para a gestão de calamidades, a criação de uma plataforma digital única para tornar a gestão de candidaturas mais eficaz e um fundo para catástrofes com um sistema de seguros obrigatórios e acompanhamento às famílias mais vulneráveis.
2: É uma das várias recomendações deixadas pela Provedoria Geral, pela Provedoria da Justiça relativamente às tempestades. Rodrigo Mora já foi oficializado pela Roma, o jogador de 19 anos deixa assim o Futebol Clube do Porto para rumar aos italianos. Em comunicados, azuis e brancos revelam que o negócio envolve para já o pagamento de 25 milhões de euros por 50% do passe, mais 2 milhões de euros em objetivos. Ainda assim, a Roma pode depois pagar mais 25 milhões pelos restantes 50%.
9: Diogo Miguel Pereira, notícias em simultâneo com a RTP Antena 1 Madeira, Açores e RTP Mundo. 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
1: Bom dia. Alcácer do Sal já recebeu cerca de 20 milhões de euros após as cheias da tempestade Christine.
2: Just a Chance regressa ao Alentejo para reabilitar casas.
1: Alentejo soma 3.331 hectares de área ardida desde janeiro.
2: A Adega de Borba conquista 4 distinções internacionais.
1: Rede de ecopistas do Alentejo Central aguarda revisão do financiamento.
2: Évora acolhe Laboratório Ibérico de Cooperação Cultural.
1: E Odmira relança concurso para incubadora de empresas em São Teutónio.
2: E Beja registra mais crimes contra idosos do que Évora e Porto Alegre.
1: Voltamos às 11, fique desse lado.
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0: E foi 1 de Abril de Plutónio. Seguinte temos Where You At de Slow J.
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1: São 11 horas.
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2: Bom dia. Alcácer do Sal já recebeu cerca de 20 milhões de euros em apoios públicos para responder aos prejuízos provocados pelas cheias da tempestade Christine. O governo anunciou ainda 900 mil euros para o alojamento temporário de 17 famílias desalojadas na Idade da Barrocinha. O município estima em cerca de 80 milhões de euros os prejuízos nos equipamentos municipais. A autarquia diz que ainda há muito trabalho de recuperação pela frente.
3: A associação Just a Chance vai regressar ao Alentejo para reabilitar habitações de famílias em situação de vulnerabilidade. A iniciativa vai decorrer nos concelhos de Santiago do Cacém, Odemira, Sines e Arraiolos, envolvendo voluntários na melhoria das condições de vida das famílias apoiadas.
2: E o Alentejo contabiliza 685 incêndios rurais e 3.331 hectares de área ardida desde o início do ano até o dia 15 de agosto, segundo dados do Instituto da Conservação da Natureza e das Florestas. O Baixo Alentejo concentra a maior área afetada, com 2.139 hectares, seguido do Alto Alentejo e do Alentejo Central. O incêndio de Castro Verde, iniciado a 4 de agosto, provocou 336 hectares de área ardida e é o único incêndio iniciado este mês no Alentejo, entre os 20 maiores do país.
3: A adega de Borba conquistou 4 distinções no concurso internacional Cidade del Vino 2026, entre as quais uma tamboladeira de ouro. Os prémios reconhecem a qualidade dos vinhos produzidos pela adega e reforçam a sua presença no panorama internacional.
2: A candidatura da rede de ecopistas do Alentejo Central, que envolve Évora, Arraiolos e Moura, está em reapreciação depois de o Turismo de Portugal ter proposto um apoio de 400 mil euros quando o projeto previa um investimento de cerca de 1,5 milhões. A comunidade intermunicipal do Alentejo Central tinha previsto uma taxa de financiamento próxima dos 90%, mas a proposta atual representa apenas cerca de 26% do investimento. Para já, o projeto mantém-se nos moldes inicialmente apresentados, embora a indefinição sobre o financiamento possa atrasar a sua realização.
3: Évora vai receber no próximo dia 23 de outubro o Laboratório Ibérico de Cooperação Cultural nos Territórios de Baixa Densidade. A iniciativa vai reunir agentes culturais e instituições de Portugal e Espanha com o objetivo de promover a partilha de experiências, criar parcerias e desenvolver projetos para estes territórios.
2: E o município de Odemira voltou a lançar o concurso público para a construção da incubadora de empresas de base tecnológica em São Teutónio, com um preço de base de cerca de 2,4 milhões de euros. O valor representa um aumento de mais de 568 mil euros face ao concurso lançado em fevereiro. A empreitada mantém um prazo de execução de 450 dias e prevê a criação de 8 oficinas polivalentes e 6 gabinetes de serviços, além de espaços de apoio, auditório e sala de reuniões. A incubadora destina-se à instalação de empresas locais em início de atividade.
3: E o distrito de Beja registou em 2025 um número superior de pessoas idosas vítimas de crimes em comparação com os distritos de Évora e Porto Alegre. Os dados revelam 18 vítimas por cada 1000 residentes com 65 ou mais anos em Beja, enquanto Évora e Porto Alegre registaram 16. Os crimes contra o património representam a maior parte das ocorrências.
2: Estas foram as notícias de hoje. Obrigada por estar desse lado.
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1: Muito bom dia, são agora 11:05 da manhã e em São Miguel de Machede, Teatro Comunitário, no próximo dia 22 de agosto de 2026. No próximo sábado, dia 22 de agosto de 2026, a SUAM, Escola Comunitária de São Miguel de Machede, apresenta mais uma peça de teatro pelas 21h30, na sua sede da Rua de Évora, número 7, em São Miguel de Machede, que é a 17 km de Évora. A peça intitulada Um Sonho Africano é, basicamente, uma comédia constituída por momentos vividos em Portugal e em África. Pelo caminho, muitos dissabores, peripécias e aprendizagens sobre a cultura e identidade desses locais. Constituída por atores e atrizes amadores e membros da comunidade, o planeamento das cenas e a organização do teatro comunitário é um processo educativo em que se mobilizam pessoas de diferentes idades e experiências, incluindo da plateia, sempre muito participativa. A entrada é gratuita, sonhar não custa e até pode ser divertido. Dito isto, passamos agora às ocorrências da Guarda Nacional Republicana de dia 18 de agosto de 2026.
2: Muito bom dia, senhores ouvintes. Fala-vos o Sargento-Chefe Hugo Chaveiro da Sala de Situação do Comando Territorial da Guarda Nacional Republicana em Évora para vos informar acerca da atividade operacional desenvolvida no dia 18 de agosto de 2026. Na área de responsabilidade deste comando, ocorreram 6 acidentes de viação, sendo 6 colisões, dos quais resultaram 4 feridos leves. Registrou-se um incêndio urbano, dos quais resultaram danos materiais. No âmbito de criminalidade foram registadas 5 ocorrências, sendo 2 crimes contra as pessoas, 1 crime contra o património e 2 crimes contra a vida em sociedade. Foram efetuadas 2 detenções em flagrante delito pelo crime de condução de veículo automóvel em estado de embriaguez. No âmbito de contorno nacional registámos 50 infrações relativas à legislação rodoviária, 1 infração relativa à legislação policial e 3 infrações relativas à legislação ambiental. Mantemos as operações direcionadas à prevenção da floresta e ao controle do nomado Tamadeiro do Pinheiro, no policiamento intensivo costeiro, sensibilização da problemática dos afogamentos, operação para a necessidade de adoção de comportamentos de autoproteção no seio escolar, operação com incidência na segurança de residências no período de veraneio, operações Verão Seguro e Campo Seguro e operação de fiscalização de trânsito com incidência de condução sob o efeito do álcool. Por hoje é tudo, a sala de situação do Comando Territorial de Évora e o estante efetivo desta unidade desejo a todos vós um ótimo dia.
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5: Bom dia. Há uma frase que ouvimos muitas vezes: é preciso fixar os jovens no interior. E eu confesso que cada vez que eu ouço fico com vontade de perguntar: está bem, mas como? Porque dizer a um jovem para ficar é fácil, difícil é criar condições para que ele queira ficar. No Alentejo temos universidades, temos qualidade de vida, temos cidades bonitas, temos cultura e temos cada vez mais projetos e oportunidades. Évora, por exemplo, tem vindo a apostar em áreas como a habitação, o emprego e a juventude. Existem atualmente dezenas de ações previstas nestas áreas. Mas depois chega o momento de acabar o curso e aí começa a verdadeira pergunta: e agora? Onde está o emprego na nossa área? Quanto custa arrendar uma casa? É possível começar uma vida independente? Há salários que acompanham os preços? Há oportunidades para crescer profissionalmente? E talvez seja aqui que estejamos a falhar. Não podemos querer que os jovens fiquem no Alentejo apenas porque é bom viver cá. Claro que é, mas gostar de viver num sítio não chega para construir uma vida nesse sítio. Também não podemos esperar que todos os jovens tenham de escolher entre ficar perto da família e abdicar de oportunidades ou sair e procurar noutro local aquilo que não encontram aqui. Até porque muitos acabam por sair, não por falta de amor à terra, mas porque sentem que é a única forma de avançar. E depois, perguntamos-nos porquê é que o interior envelhece. Talvez esteja na altura de deixarmos de perguntar aos jovens porquê é que querem ir embora e começarmos a perguntar o que é que vos faz falta para quererem cá ficar. A resposta pode ser incómoda, mas provavelmente é aí que começa a solução.
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Luna de Feito com ATL Jacob, já a seguir ao Ritos Lindos de Bad Bunny, para terminar. Pouco depois temos também as notícias nacionais com a Antena 1.

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1: Boa tarde, meio-dia no continente e na Madeira, 11 horas da manhã nos Açores. Vamos conhecer os títulos do Jornal do Meio-Dia.
2: Apesar das temperaturas terem baixado, os incêndios nos concelhos de Arouca, Santo Tirso e Torre de Moncorvo ainda não estão dominados. Nesta altura há quase 1.300 operacionais no combate às chamas. A epidemia de ébola na República Democrática do Congo ultrapassou os 5 mil casos. As autoridades alertam que a doença se está a propagar a uma velocidade sem limites. No Brasil, 22 pessoas morreram e 5 ficaram feridas no estado do Paraná, na sequência de uma colisão entre um caminhão e um autocarro.
1: Notícias com edição de João Vasco.
2: Quase 1.300 bombeiros estão nesta altura a tentar travar as chamas no país. A maior parte dos operacionais está nos incêndios que lavram nos concelhos de Arouca, Santo Tirso e Torre de Moncorvo. Em Arouca, o fogo tinha há pouco ainda 3 frentes ativas. No terreno, junto a uma dessas frentes, está o repórter Horácio Antunes, agora em direto. Horácio, onde estás? Há populações em risco?
3: Já não, estamos numa das frentes deste incêndio aqui em Rio de Farados, uma pequena aldeia do Xisto, no concelho de Arouca, uma das aldeias que está então na linha do fogo, mas vamos falar um bocadinho mais desta aldeia do Xisto. Jorge Silva, como é que vocês olham para este incêndio? Ele está aqui mesmo às portas da localidade.
4: Sim, está às portas da localidade, neste momento está controlado.
3: E não tem receio que ele possa vir aqui? Há só 6 moradores nesta localidade aqui.
4: Há mais moradores, isto é o lugar, mas depois temos a outra parte, que é da Companhia Mineira, no tempo do Volcano. Uhum. Na Primeira e na Segunda Guerra Mundial, isto foi quase uma cidade. Portanto, e há pessoas que ainda ficaram aqui dessas alturas. Portanto, é nos bairros que tem aqui na aldeia.
3: Gera aqui um turismo de habitação, um turismo rural, no fundo,
4: Tínhamos pessoas hoje para entrar e no fim de semana já liguei com elas para cancelar, porque para que possam estar à vontade, mas isto com o cardeal torna-se muito difícil de...
3: E este incêndio é difícil também apagar, porque ele lá, no fundo, percorre livremente desta encosta, porque não há meios apiados que possam travar o incêndio, só os meios aéreos.
4: Não há meios apiados devido às montanhas que são enormes, não é? E não tem acesso.
2: Estamos com algumas dificuldades neste contacto com o repórter Horácio Antunes. Ele está no incêndio de Arouca, tentava trazer-nos aqui um retrato da situação no local. Faço um novo ensaio para ver se as condições melhoram, Horácio. Neste momento não é possível, o Horácio Antunes também não nos está a escutar. Situação complicada ainda também ao nível das comunicações neste incêndio de Arouca, que ainda mobiliza mais de 500 operacionais. Há 161 veículos também a atuarem e 9 meios aéreos. Recordo que 4 bombeiros ficaram feridos neste incêndio de Arouca, na sequência de um acidente com a viatura em que seguiam. O despiste aconteceu perto da zona do incêndio, num local de difícil acesso. 3 destes 4 bombeiros ficaram gravemente feridos e foram transportados para o Hospital de Santa Maria da Feira. Ativo continua também o fogo que começou em Torre de Moncorvo no fim de semana e se estendeu ao concelho vizinho de Carraseda de Anciães. O combate está, no entanto, a decorrer favoravelmente, como nos conta a partir do local o jornalista Jorge Esteves.
5: Mantém-se o mesmo cenário aqui nesta zona próxima de Vilarinho da Castanheira, em Carraseda de Anciães, neste incêndio que veio já da área do município de Torre de Moncorvo. Uma única frente ativa a motivar ainda algum trabalho, mas também a decorrer algumas operações de consolidação, designadamente junto a esta aldeia, num incêndio que deu uma grande volta até voltar a esta área. Agora é o helicóptero que vem recolher a equipa heli-transportada da Unidade de Emergência e Proteção e Socorro da GNR, que está aqui ao nosso lado a aterrar para reunir a equipa de novo. Eles também atuaram aqui conjuntamente com um grupo de reforço do Alto Alentejo e que conseguiram dar por consolidada esta ação mais próxima da aldeia, num perímetro que foi montado de proteção. Agora então, essa única frente numa área compreendida entre Seixo de Anciães e a Lagoa, mas numa área de difíceis acessos que não tem qualquer localidade, nem na linha de fogo.
2: A reportagem de Jorge Esteves em Carraseda de Anciães. Este incêndio começou em Torre de Moncorvo, estendeu-se para Carraseda de Anciães. No terreno a combaterem as chamas estão mais de 550 operacionais ainda, apoiados por 7 meios aéreos. As chamas continuam também a lavrar numa zona de difícil acesso no concelho de Santo Tirso, uma zona de mato, mas o comandante dos bombeiros de Moreira da Maia acredita que vai ser possível dominar este fogo nas próximas horas, porque as condições meteorológicas estão finalmente a ajudar. Cristiano Moreira explicava há cerca de uma hora à jornalista Cláudia Aguiar Rodrigues que este fogo tinha ainda mais do que uma frente ativa.
6: Encontramos-nos com duas frentes ativas, embora aceder favoravelmente aos trabalhos que estão a ser desenvolvidos.
7: Tem uma previsão de que este incêndio até o final do dia de hoje, já não digo da manhã, seja debelado?
6: Os trabalhos continuarem a decorrer favoravelmente, é que possamos no período da tarde entrar em fase de rescaldo. Mas sem querer adiantar muito, até mesmo porque temos uma certa melhoria em termos de condições meteorológicas, sem querer ser muito otimista, mas vamos manter reservados, mas creio que sim, temos de previsão, será mesmo para entrar em fase de rescaldo durante o período da tarde.
2: O otimismo do comandante dos bombeiros de Moreira da Maia, Cristiano Moreira. As chamas continuam a lavrar num local de difícil acesso, mas ele acredita que vai ser possível dominar este incêndio em Santo Tirso ainda hoje. Dois trabalhadores morreram esta manhã na sequência da queda de uma grua de grandes dimensões na via pública na freguesia de Belas, no concelho de Sintra. O presidente da Câmara de Sintra, Marco Almeida, esteve no local. Ele confirmou que as duas pessoas que faleceram eram de nacionalidade brasileira e tinham entre os 30 e 40 anos, eram trabalhadores. Ele diz que a autoridade para as condições do trabalho foi chamada ao local e que estão a ser investigadas as causas do que aconteceu.
8: Avaliar as circunstâncias em que decorriam estes trabalhos. Falei também com alguns moradores que me dão conta de facto que a grua balançava bastante, mas agora o seu dono, os técnicos que têm a responsabilidade de apurar as circunstâncias em que decorria o trabalho, devem fazê-lo e depois devem apresentar os seus relatórios. É isso que estamos a apurar ao fim e ao cabo e tentar perceber se há falhas e se há falhas, quem falhou ao fim e ao cabo.
2: Uma viatura ficou danificada, os seguros serão acionados para cobrir os estragos. Foi dominado o incêndio que consumiu esta manhã um lar de idosos no concelho de Tondela, na localidade de Caramulo. Dois dos idosos que estavam no lar da Boa Esperança foram encaminhados para o hospital por inalação de fumo. Outros 46 foram transferidos para a escola EB23 do Caramulo. Junto ao local está a repórter Fátima Pinto. Ela relata-nos que a situação está agora bastante mais tranquila.
9: Situação bastante mais calma no Caramulo, depois do susto que aconteceu esta manhã para os utentes e funcionários desta instituição, o Lar da Boa Esperança, que funciona num antigo sanatório, está numa parte alta da vila, é um edifício branco que tem neste momento todas as janelas abertas para que possa arejar devidamente depois do que aconteceu. Há três feridos, são feridos ligeiros, um foi encaminhado para o hospital de Tondela, os outros para Viseu, dois idosos e também uma funcionária do lar que durante a hora da confusão ficou com traumatismos ligeiros. A situação envolveu muitos operacionais que rapidamente acorreram aqui e a dificuldade foi tentar localizar precisamente quando chegaram o foco do incêndio. Havia chama, havia muito fumo e isso dificultou este trabalho, mas rapidamente conseguiram lá chegar, foi na zona técnica junto a lavandarias. Suspeita-se de um curto-circuito, embora estejam agora a decorrer investigações para saber o que verdadeiramente aconteceu. 45 pessoas, os idosos que estão aqui alojados e que já foram retirados para a escola básica do Caramulo, onde vão estar devidamente acompanhados e instalados, até porque a Câmara de de Tondela tem uma estrutura com camas amovíveis que se podem utilizar em situações como estas. Este é para já o ponto da situação. Aqui no local continuam alguns meios, mas está tudo praticamente resolvido.
2: A reportagem de Fátima Pinto, na localidade de Caramulo, concelho de Tondela. A epidemia de ébola na República Democrática do Congo ultrapassou os 5 mil casos. O anúncio foi feito hoje pelas autoridades do país, que alertam que a doença se está a propagar a uma velocidade sem precedentes. Segundo os mais recentes dados do Ministério da Saúde da República Democrática do Congo, 2.378 pessoas morreram vítimas da doença. As autoridades congolesas explicam que a rápida propagação da doença é alimentada pela insegurança, pelas deslocações forçadas e pelos intensos movimentos populacionais. Ontem, recordo, o diretor da Organização Mundial da Saúde afirmou que esta epidemia de ébola, da variante Bundibugyo, está longe de estar controlada. Tedros Ghebreyesus avisa que há um elevado risco de propagação internacional. No Brasil, 22 pessoas morreram e 5 ficaram feridas depois de um autocarro ter colidido com um caminhão na estrada BR-373, no estado do Paraná. A maior parte das vítimas seguia no autocarro, que ficou desfeito nesta colisão. As autoridades estão a investigar o que terá estado na origem do acidente. A praça exterior da fábrica de Santo Tirso é, a partir de hoje, o palco da primeira edição dos Festivais Enredo. Até domingo, o público vai poder assistir a espetáculos que cruzam teatro, circo, dança e humor. O jornalista Miguel Bastos dá-nos a conhecer algumas das propostas desta primeira edição do Enredo, que começa com um espetáculo que teve como base Cartas de Amor.
10: Cartas de Amor.
11: A partir das cartas de amor escritas pelo avô de um dos artistas.
12: É um projeto que parte das cartas do avô do David durante a guerra colonial para a avó.
11: Nasceu Liberdade, Liberdade.
12: É o primeiro espetáculo que abre este festival também, aqui em Santo Tirso, para celebrar também um bocadinho a democracia.
11: Diogo Freitas assina a direção deste espetáculo de abertura e também a direção artística dos festivais.
12: Fazemos cultura para que chegue a toda a gente e para que seja para todo tipo de públicos.
11: Públicos que amanhã vão poder aprender a receita do coração de boi, que vai ser partilhada em palco pela artista Joana Martins.
12: Mas na verdade o espetáculo é um espetáculo que fala sobre amor e esta ideia que temos de nos reunir à mesa e nos reunirmos e de passarmos receitas uns aos outros, e essa é a forma também de nos amarmos.
11: No sábado faz-se uma homenagem à região do Minho com o espetáculo Província.
12: As grandes figuras minhotas são mulheres.
11: E finalmente, no domingo, regressa-se à mesa com Smash 2, da companhia britânica Gandini Juggling.
12: Que tem um trabalho, que desenvolve um trabalho de circo e de dança a partir da Pina Bausch e do movimento da Pina Bausch, e em que eles fazem malabarismo com fruta.
11: 4 espetáculos em 4 noites seguidas, a partir desta noite, na Praça da Fábrica Santo Tirso.
2: Estes espetáculos são ao ar livre, começam às 10 da noite. A produção é da Câmara Municipal de Santo Tirso e da Associação Ângulo Criativo.
1: Foi Jornal do Meio-Dia, com edição de João Vasco. 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
1: São 13 horas.
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1: São 14 horas.
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1: São 15 horas.
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1: Muito boa tarde, o meu nome é Ana Pinto e seja bem-vindo ao Ponto de Encontro. Sou eu quem lhe vai fazer companhia durante esta tarde com muita música, informação e, como sempre, boa disposição. Fique desse lado porque tenho certeza de que não vai querer perder. Para já, vamos à música com Pink Floyd.

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1: Está na hora de lhe dar conta do estado do tempo registado para hoje. Évora registra 33 graus de temperatura máxima e mínima de 17. Beja conta com 32 graus de temperatura máxima e 19 de mínima. E Porto Alegre chega aos 30 graus e aos 19 de mínima nesta quarta-feira. Para já fique desse lado porque dentro de instantes teremos as principais notícias do dia.

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2: Estamos de volta e, como habitual, vamos aos destaques de hoje. A associação Just a Chance vai regressar ao Alentejo para reabilitar habitações de famílias em situação de vulnerabilidade. A iniciativa vai decorrer nos concelhos de Santiago do Cacém, Odemira, Sines e Arraiolos, envolvendo voluntários na melhoria das condições de vida das famílias apoiadas. E a Adega de Borba conquistou 4 distinções no concurso internacional Cidade Vino 2026, entre as quais uma tamboladeira de ouro. Os prémios reconhecem a qualidade dos vinhos produzidos pela Adega Alentejana e reforçam a sua presença no panorama internacional.

E damos seguimento à informação. Évora vai receber no próximo dia 23 de outubro o Laboratório Ibérico de Cooperação Cultural nos territórios de baixa densidade. A iniciativa vai reunir agentes culturais e instituições de Portugal e Espanha com o objetivo de promover a partilha de experiências, criar parcerias e desenvolver projetos para estes territórios. E o Distrito de Beja registrou em 2025 um número superior de pessoas idosas vítimas de crimes em comparação com os distritos de Évora e Porto Alegre. Os dados revelam 18 vítimas por cada 1000 residentes, com 65 ou mais anos em Beja, enquanto Évora e Porto Alegre registaram 16. Os crimes contra o património representam a maior parte das ocorrências. Agora, seguimos com a música, aqui na sua Radiotelefonia do Alentejo.

E o Portugal Air Summit não se realiza em 2026. A decisão pretende dar lugar a uma reflexão sobre o futuro do evento e preparar um novo ciclo para a afirmação de ponto de tesouro nos setores da aviação, aeronáutica, espaço e defesa. Criada em 2017, o evento realizou 7 edições, recebeu mais de 300 mil visitantes e contou com centenas de empresas e oradores nacionais e internacionais. Apesar da pausa, o município de Ponte de Sor e a ACPS garantem que a aposta no setor aeronáutico mantém-se. O objetivo é repensar o modelo e preparar o regresso do Portugal Air Summit como nova estratégia e maior capacidade de diferenciação. E o povoado do Outeiro do Circo, em Beja, um dos maiores da Idade do Bronze, final na Península Ibérica, é alvo do novo projeto arqueológico financiado pela Câmara Municipal com 50 mil euros. Os trabalhos que decorrem até 2029 arrancaram esta semana e incluem escavações, estudos geofísicos e ações de valorização do sítio arqueológico, com o objetivo, de preparar a futura visitação. A primeira campanha decorre até dia 11 de setembro e vai incidir numa nova área de 53 metros quadrados, onde os arqueólogos pretendem estudar um troço da muralha com cerca de 3 mil anos. Com cerca de 17 hectares, o Outeiro do Circo terá sido um importante centro de poder regional antes do desenvolvimento da cidade de Beja na Idade do Ferro. Fique desse lado, porque já a seguir teremos as notícias com Joana Cardoso.

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1: E está na hora das notícias com Joana Cardoso. Boa tarde, Joana.
2: Boa tarde. A Alcácer do Sal já recebeu cerca de 20 milhões de euros em apoios públicos para responder aos prejuízos provocados pelas cheias da tempestade Christine. O governo anunciou ainda 900 mil euros para o alojamento temporário de 17 famílias desalojadas na herdade da Barrocinha e o município estima em cerca de 80 milhões de euros os prejuízos nos equipamentos municipais. A autarquia diz que ainda há muito trabalho de recuperação pela frente. O Alentejo contabiliza 685 incêndios rurais e 3.331 hectares de área ardida desde o início do ano até ao dia 15 de agosto, segundo dados do Instituto da Conservação da Natureza e das Florestas. O Baixo Alentejo concentra a maior área afetada, com 2.139 hectares, seguido do Alto Alentejo e do Alentejo Central. O incêndio de Castro Verde, iniciado a 4 de agosto, provocou 336 hectares de área ardida e é o único incêndio iniciado este mês no Alentejo, entre os 20 maiores do país. E a candidatura da rede de ecopistas do Alentejo Central, que envolve Évora, Arraiolos e Mora, está em repartição depois de o Turismo de Portugal ter proposto um apoio de 400 mil euros, quando o projeto previa um investimento de cerca de 1,5 milhões. A comunidade intermunicipal do Alentejo Central tinha previsto uma taxa de financiamento próxima dos 90%, mas a proposta atual representa apenas cerca de 26% do investimento. Para já, o projeto mantém-se nos moldes inicialmente apresentados, embora a indefinição sobre o financiamento possa atrasar a sua realização. E o município de Odmira voltou a lançar o concurso público para a construção da incubadora de empresas de base tecnológica em São Teutónio, com um preço base de cerca de 2,4 milhões de euros. O valor representa um aumento de mais de 568 mil euros face ao concurso lançado em fevereiro. A obra mantém um prazo de execução de 450 dias e prevê a criação de 8 oficinas polivalentes e 6 gabinetes de serviços, além de espaços de apoio, auditório e sala de reuniões. A incubadora destina-se à instalação de empresas locais em início da atividade. Estas foram as notícias de hoje. Obrigada por estar desse lado.

E a Comissão Vitivinícola Regional Alentejana criou as denominações vinhas velhas e vinhas centenárias, passando a distinguir vinhas com pelo menos 35 anos e parcelas com registro anterior a 1931. A certificação do vinho de talha passa também a estar disponível em toda a região vitivinícola do Alentejo, desde que cumpridos os critérios definidos para o método tradicional. As medidas integram o Plano Estratégico dos Vinhos do Alentejo 2026-2031 e pretendem valorizar o património vitivinícola e promover vinhos de maior valor acrescentado. O Grande Prémio de Atletismo está de regresso à Feira de Ars, em Viana do Alentejo, após 3 anos de ausência. A 23ª edição realiza-se a 27 de setembro e inclui corridas para jovens, uma prova principal de 10 km e uma caminhada de 8,5 km. A iniciativa é organizada pelo município de Viana do Alentejo, em parceria com a Associação de Atletismo de Évora, e está aberta a atletas federados e não federados. A prova pretende promover o atletismo e dar a conhecer o património e as tradições do Conselho.

o mês de julho ficou marcado por temperaturas elevadas e períodos de calor intenso no Baixo Alentejo, com vários dias de máximas muito acima do habitual para a região. O calor teve impacto no cotidiano da população e aumentou também o risco de incêndio rural, numa altura em que as condições meteorológicas exigiram cuidados redobrados. A região mantém-se entre as zonas do país mais expostas a episódios de temperaturas extremas durante o verão. E o Alentejo está entre as regiões do país com mais área ardida desde o início deste ano. Até 15 de agosto, a região contabilizava cerca de 3.331 hectares queimados em incêndios rurais. Apesar dos números, a área ardida no país é atualmente cerca de 4 vezes inferior à registada no mesmo período de 2025. Em contrapartida, o número de incêndios aumentou 13%, ultrapassando os 6.500. No Alentejo, o incêndio de Castro Verde, iniciado a 4 de agosto, foi responsável por 336 hectares ardidos. Isto é entre os 20 maiores incêndios registados este ano em Portugal.

0: O 80 Évora promove no dia 27 de agosto mais uma edição do Jantar do Produtor, desta vez dedicada aos sabores e aromas do Alentejo. A experiência gastronómica pretende valorizar produtos e produtores da região num jantar que junta gastronomia, vinhos e identidade alentejana. A iniciativa decorre no 80 Évora e integra a aposta do hotel na valorização dos produtos locais e da gastronomia regional. E Portela recebe no próximo sábado, dia 22 de agosto, o primeiro encontro Portela acolhe as matilhas de caça maior na cerca de São Paulo. O programa inclui uma sessão sobre primeiros corres a cães em contexto de caça, desfile de matilhas, almoço, animação musical e entrega de prémios. O desfile às 11 terá categorias para melhor podengo, cão de rasto e cão de agarre. A iniciativa é promovida pelo município de Portela e pelo Clube Português de Monteiros, com o objetivo de valorizar as tradições rurais e a atividade cinegética no concelho. Para já, fique desse lado porque a seguir eu volto com o roteiro da semana.
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E está na hora do roteiro da semana. Um espaço onde lhe trago algumas sugestões de concertos, cinemas, exposições e até mesmo atividades para aproveitar o melhor do Alentejo. E começamos com as tradicionais tasquinhas que estão de regresso ao Cercal do Alentejo entre os dias 20 e 22 de agosto no Largo dos Caeiros para 3 dias de gastronomia, música e animação. A 10ª edição conta com a participação de várias associações locais que vão assegurar as tasquinhas e a oferta gastronómica. Entre os participantes estão os bombeiros voluntários, a Casa do Povo, a Sociedade da Juventude Cercalense e grupos motards da freguesia. O programa inclui ainda música ao vivo e bailes. Na quinta-feira atua o Cercante, o grupo coral da Casa do Povo, e o Orfeão da Banda Lira Cercalense. Seguindo também o baile com Manuel João. Na sexta-feira há Banda Zumbidos, Eurico Martins e DJ RMG. Enquanto sábado conta com a Banda Encanto, Phil Costa e baile com Paulo Coelho. A iniciativa é organizada pela Junta de Freguesia de Cercal do Alentejo, com o apoio do município de Santiago do Cacém. E a Capela do Passo do Cal de Vila Viçosa recebe no dia 28 de agosto, às 21 horas, o concerto Amores e Lamentos. O espetáculo integra a temporada de concertos do Museu Biblioteca da Casa de Bragança e promete uma viagem musical num espaço histórico conhecido pela sua acústica singular. A iniciativa pretende também contribuir para a dinamização cultural e para a valorização do património de Vila Viçosa. As reservas podem ser feitas junto dos serviços do Museu Biblioteca da Casa de Bragança, estando a lotação limitada à capacidade da capela.

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1: E a MAR, a Mostra de Artes de Rua, regressa às Sines entre 18 e 20 de setembro, com 21 companhias de 4 países e quase 30 espetáculos gratuitos. Durante 3 dias, as ruas, praças, jardins, o castelo e a Praia Vasco da Gama transformam-se em palcos para propostas de circo contemporâneo, dança, teatro físico, música e performances. A programação inclui artistas nacionais e internacionais e conta ainda com atividades para crianças e famílias. A mostra termina no domingo com o espetáculo musical itinerante Posse, da companhia espanhola Sound de Seca. Organizada pelo Teatro do Mar, em coprodução com a Câmara de Sines, a MAR pretende aproximar a criação artística do público e valorizar o espaço público da cidade. E uma biblioteca itinerante está a levar livros e atividades culturais a várias localidades do Conselho de Redondo, ajudando também a combater o isolamento das populações. O projeto, apoiado pela Fundação Calouste Gulbenkian, permite aproximar a leitura de pessoas que vivem em zonas mais afastadas através de uma carrinha adaptada que percorre o Conselho. Além da disponibilização de livros, a iniciativa promove o contacto entre a comunidade e procura criar momentos de convívio, especialmente importantes para a população mais envelhecida e isolada. A Biblioteca Sobre Rodas pretende assim levar cultura e conhecimentos até às localidades, onde o acesso a equipamentos culturais é mais limitado.

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1: E Évora vai receber entre dia 26 de agosto e 24 de setembro uma exposição de pintura de Jerónima, artista portuguesa que vive em Chartres, França, há mais de 5 décadas. A mostra integra a programação da geminação entre Évora e Chartres e a inauguração acontece no dia 26 de agosto, às 18 horas, na Igreja de São Vicente, e conta com um momento musical pelo grupo Cantos do Vagar. Nascida em Beja, em 1956, Jerónima pinta desde 2000. A sua obra destaca-se pelo uso da cor, das formas e das nuances, numa pintura marcada pelas emoções e pelo imaginário da artista. A exposição pode ser visitada de segunda-feira a sábado, entre as 9 e a 1 e das 2 às 5. A entrada é gratuita. Évora homenageia Dom Jaime Garcia Goulart, Dom José Joaquim Ribeiro e Monsenhor Martinho da Costa Lopes, três figuras que marcaram profundamente a história da Igreja e do povo de Timor-Leste. As iniciativas começaram dia 17 e terminam hoje, dia 19 de agosto, e assinalam a memória dos três prelados que desempenharam funções pastorais em Timor durante diferentes períodos, incluindo os anos da ocupação indonésia. Os restos mortais dos três religiosos encontram-se atualmente em Évora e serão posteriormente trasladados para Timor-Leste, onde deverão ficar sepultados. A cerimónia de homenagem pretende recordar o seu papel na defesa e acompanhamento da população timorense e na construção da igreja local.

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1: E os municípios de Arronches e Castelo de Vide já integram a rede de refúgios climáticos Stay Cool, criada para disponibilizar espaços de proteção e conforto durante períodos de calor intenso. Com estas adesões, o Alentejo conta atualmente com 18 locais certificados. Os refúgios podem disponibilizar zonas de sombra e descanso, água potável e outras condições para reduzir a exposição a temperaturas elevadas. A rede pretende agora chegar a mais municípios da região. E o programa conta com 1 milhão de euros de financiamento e pode apoiar até 80% das despesas elegíveis, com um máximo de 75 mil euros por candidatura. E agora, em tom de curiosidade, será que afinal ainda se come bem em Évora por apenas 10 euros? Há um restaurante que surpreendeu uma visitante. Fique desse lado, porque já a seguir eu volto para lhe contar tudo.

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1: E eu estou de volta para lhe dar conta da curiosidade que deixei há pouco no ar. Uma refeição completa por cerca de 10 euros por pessoa parece cada vez mais difícil de encontrar. Mas há um restaurante em Évora que está a surpreender quem lá passa. O restaurante A Gruta, na Avenida General Humberto Delgado, foi descoberto por uma criadora de conteúdos que ficou surpreendida. Não só pelos preços, mas também pelas doses generosas e pela simpatia da equipa. O melhor, um grupo de 5 adultos e uma criança pagou apenas 65 euros por uma refeição, com entradas, pratos principais e sobremesas. Entre as opções estão o bitoque de porco a 8 euros, o lombo de porco na brasa por 10,85 euros e as migas de espargos com carne de porco frita por 13,35 euros. Para terminar, há sobremesas caseiras por menos de 3 euros. Uma daquelas descobertas que fazem pensar: ainda é possível comer bem em Évora sem gastar uma fortuna? A resposta parece-me ser um sim.

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1: E atualizamos mais uma vez as temperaturas registadas hoje. Évora, 33 graus, Beja, 32 e Porto Alegre chega aos 30 graus. E chega então desta forma ao fim de mais uma emissão da Rádio Telefonia do Alentejo. O meu nome é Ana Pinto, da minha parte é tudo. Obrigada pela companhia durante mais uma tarde. Fique bem e até amanhã.

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1: São 17 horas.
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2: Era uma vez uma escritora que imaginou uma pequena história apenas para nos aquecer o coração. Nessa pequenina narrativa não havia princesas nem mundos encantados. Não havia acontecimentos fantásticos ou mirabolantes. Não havia bruxas nem doentes, heróis corajosos ou vilões assustadores. Não havia castelos maravilhosos nem florestas misteriosas. Não havia dragões a cuspir línguas de fogo nem donzelas em perigo. Não havia viagens no tempo, nem portais secretos para outros mundos. Não havia batalhas épicas, feitiços poderosos, cartas mágicas, tesouros escondidos ou mapas antigos. Não havia profecias esquecidas nem espadas lendárias. Não havia ecos de mundos antigos, nem futuros inacreditáveis. Não havia fantasmas, nem situações assustadoras. Não havia fadas boas para ajudar, nem bruxas com caldeirões. Não havia despedidas para sempre, nem amores eternos. Não havia gritos, nem silêncios que magoam. Não havia dias perfeitos, mas também não havia dias completamente perdidos. Não havia grandes certezas, nem caminhos fáceis, nem impossíveis. Nessa história, não havia pressa. Não havia relógios a mandar nas pessoas, nem telemóveis a interromper momentos importantes. Não havia palavras difíceis, promessas vazias ou finais perfeitos como nos filmes. Nessa história, ela imaginou algo muito simples: o valor de um abraço. Um pequeno grande abraço, daqueles apertadinhos e cheios de carinho, daqueles que nos fazem transbordar de amor, daqueles que aquecem o coração e ajudam a sacudir os medos e as inseguranças. Nunca subestimem a força e o poder de um abraço.
1: O episódio de hoje foi sobre o livro O Valor de um Abraço, de Lu Almeida, da Editora Flamingo, e contou com a leitura do podcast da Ana Oliveira Cardoso, que é escritora. Boas leituras. 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
1: São 18 horas.
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1: São 19 horas.
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1: São 20 horas.
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1: São 21 horas.
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1: À conversa, um espaço Rotary Clube de Évora. Um programa da responsabilidade de Francisco Luz, quinzenalmente, às quartas-feiras, das 21 às 23, no 103.2 da Telefonia do Alentejo. Boa noite à conversa com. Cá estamos novamente naquele espaço do Rotary Clube de Évora com Francisco Luz, que projeta, realiza e apresenta numa parceria com a Rádio Telefonia no 103.2 em antena aberta, ou então, se preferir, o telemóvel ou computador, procurem www.radiotelefoniadoalentejo.com.pt. Esta entrada assim rapidinha, já demos também entrada ali ao nosso pianista de serviço, que está ali na outra sala. Ele vai tocar um pouquinho mais baixo para acompanhar a nossa conversa. E só para dizer agora que quinzenalmente, às quartas-feiras, entre as 21 e as 23, aqui estamos para vos fazer companhia, e curiosamente hoje no 79º programa. Já lá vão 79 programas, estamos quase a fazer um aniversário. Hoje, 1/7/2026, com o Rotary, uma organização com companheiros em todo o mundo, onde unidos para fazer o bem é o nosso lema. Hoje, com uma musiquinha de fundo, sem ser o nosso habitual. O pianista hoje escolheu, sem ser o nosso habitual. Faltou-me agora aqui o tema, a palavra. Uma musiquinha muito calminha. Bom, está bem. Aqui estamos então no espaço do Rotary Clube de Évora, a conversa com. Continuamos com o objetivo de vos fazer companhia, trazendo até nós, para vós, em direto, o que há de melhor entre os melhores, para nos formar e informar sobre o tema escolhido. É efetivamente o nosso objetivo irmos com rigor a par da atualidade nos assuntos que a sociedade elege para debate. E hoje tenho o grande gosto e a honra de poder ter ao vivo, aqui nos estúdios da Telefonia do Alentejo, à conversa com dois apaixonados por uma área em constante evolução, pois possibilitam as mais diversas e inimagináveis mudanças de lugar: os automóveis. Desde o Sr. Henry Ford e desde o Sr. Benz, é que o mundo se habituou à sua presença e necessidade de utilização. Pois falamos de automóveis clássicos em toda a sua beleza, esplendor, que fizeram brilho nas estradas em que circulavam e hoje recebem o carinho dos cuidadores que se entregam a esta missão com uma dedicação para que sejam admirados e desejados. É assim, não é? Nuno Moreira e Filipe La Salette, estes dois nossos convidados, que já vou passar a palavra e que desde já agradeço a vossa disponibilidade. Prometemos levar-vos até às 23, sem que nos apercebamos, pois são exímios condutores desta matéria. Obrigado pela vossa disponibilidade uma vez mais. E para vós que estão desse lado, um igual obrigado por nos escolherem para a companhia, e de certo não darão por mal empregues a vossa escolha. Um pouco de música para ajeitar as cadeiras e seguimos. Vamos ver se esta coisa quer aqui funcionar, porque às vezes prega-nos partidas, mas acho que sim. Acho que já lá vai e vamos então.

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1: Bem, agora que já nos ajeitámos as cadeiras, é muita pena tirar a minha, tirar aqui a música, mas há tanto, tanto para conversar que me atrevo a deixá-los para uma outra oportunidade. E vamos em frente então com boa noite, caros convidados. Uma breve apresentação e começo por o Nuno Moreira. Muito obrigado então por vir. Quem é, de onde é e o porquê deste gosto por carros clássicos? Agora a palavra desse lado.
2: Boa noite. Sou cá de Évora, sempre cá estive, nasci cá. E o gosto dos automóveis vem desde pequenino. Antes de aprender a dizer pai e mãe, aprendi a dizer carro e então, a partir daí estava tudo estragado. Aqui há uns anos lembrei-me de começar a fazer qualquer coisa em Évora que não havia. E então nasceu aquilo que vamos falar. Nasceu um encontro mensal. Ideia minha e de um amigo meu de Lisboa que estava cá a viver na altura, o Luís Rosa, que teve que se afastar pouco tempo depois. E fiquei com o menino nos braços e já lá vão uns anos, desde 2019.
1: É data, é tempo, como se diz, a falar dessas quatro rodas e uma carroçaria. Não só, está bem. Bom, Filipe, também assim de uma abordagem muito sucinta, quem é o Filipe La Salette, as mesmas questões, de onde é, e porquê deste gosto por carros clássicos, por exemplo?
3: Boa noite.
1: Primeiro... Eu pedi-lhe, talvez se chegasse okay. Um pouquinho mais.
3: Boa noite, primeiro de tudo, muito obrigado pelo convite. Porque eu gosto dos carros clássicos. Isto foi uma herança genética que vem do meu pai e do meu avô paterno, que me passaram esse bichinho, se lhe pode chamar assim. E esse gosto que depois aliado também ao meu gosto por história e por tudo aquilo que é antigo e clássico. E pronto, e juntei esse gosto aos automóveis. E os clássicos para mim são uma referência na sociedade. E é com muito gosto que vou procurando saber um bocadinho mais, conhecer um bocadinho mais, acompanhar, ir aos encontros. E felizmente, sendo cá de Évora, nascido e criado, também acho que em nome de muita gente temos muito a agradecer ao Nuno Moreira o facto de nos proporcionar esse encontro todos os meses, que também é uma forma de homenagear essa peça tão importante na nossa história como são os carros clássicos.
1: Muito bem, é assim mesmo. Eu gostava aqui de ler aqui um pequeno certezinho, muito pequeno, que define que os automóveis clássicos, se para quem não saiba, com esta terminologia, são veículos com mais de 30, 40 anos, valorizados pelo seu design, história e raridade, disponíveis para compra em plataformas especializadas e leilões. Até aqui estou a caminhar bem, não estou? Não? Bom. E que são automóveis clássicos? Carros clássicos são veículos antigos que possuem valor histórico, cultural ou de engenharia, distinguindo-se dos automóveis modernos. Em Portugal, eles são frequentemente procurados por colecionadores e entusiastas e podem incluir modelos europeus, americanos, japoneses, de diferentes décadas. Há icónicos, alguns exemplos, o Volkswagen Beetle, o Ford Mustang, o Porsche 911, o Mercedes-Benz 190 SL, o Rolls-Royce Corniche, e eu nunca mais me calava e os nossos convidados não falavam de referir icónicos e outras belezas que por aí também andam a circular. Para início da nossa conversa, um automóvel velho pode ou não ser um clássico, Nuno?
2: Um clássico é, por definição, um automóvel que não é novo. Chamar-lhe velho é talvez um bocadinho depreciativo quando se trata de um clássico. Como disse, a partir dos 30 anos um carro já é considerado clássico. Depois há diferentes categorias de clássicos, desde os desportivos aos populares. Mas os carros velhos não é termo que nós gostemos de utilizar quando nos referimos àquilo de que gostamos, não é? Não são novos, como é óbvio, claro. Mas...
1: Um clássico é uma beleza que circula e que se vê que tem um cuidador que trata dele. Será? podemos referir, ou podemos sintetizar assim uma definição de tudo aquilo que eu tive para aqui a ler?
2: Com certeza.
1: Bom, ter em casa um automóvel antigo de herança de um familiar pode ser motivo de registro no Clube dos Clássicos ou não?
2: Sim. Como eu disse, desde os clássicos populares aos clássicos desportivos, a partir dos 30 anos, os podem ser classificados como clássicos. Há entidades que os certificam, como o ACP, como o Museu do Caramulo, o Clube Português de Automóveis Antigos, que os certificam dentro das suas categorias. E, a partir daí, cada um que os tem e que os estima e que tem gosto por eles, usufrui deles como melhor entender. No nosso caso, temos um encontro para nós partilharmos essa paixão. Há muitos encontros pelo país fora. Este foi só, digamos, mais um. E há pessoas que simplesmente não apreciam juntar-se a outras pessoas com clássicos, gostam simplesmente de usufruir deles, passeando neles, nos tempos livres que têm. Há quem os usa no dia-a-dia, conheço muita gente que usa os clássicos no dia-a-dia. E pronto, lá está, cada um usufrui do seu clássico da maneira que melhor entende.
1: Recuperar um automóvel antigo, por norma, tem um valor alto, supostamente. Encontra-se facilmente peças de substituição?
2: Não? Nem sempre. Há construtores em que é mais fácil encontrar as peças, há outros em que se torna particularmente difícil, às vezes impossível. Daí, um exemplo seria Cuba, em que, como não há peças, como não há nada, fabricam-nas, inventam. Mas como disse, há marcas conceituadas que mantêm uma bolsa, digamos assim, de peças e de know-how, de conhecimentos e de ficheiros que partilham com alguns concessionários e com alguns preparadores mecânicos para manter esses carros nas melhores condições.
1: A internet facilitou um pouco a troca e aquisição de peças que serão necessárias, não?
2: Os clubes que se formam também ajudam nesse aspecto. O contacto entre as pessoas facilita-se através desses clubes e destes encontros que são promovidos. As pessoas conhecem-se, o passa-palavra ali há, naquele sítio também há, e as pessoas vão passando os conhecimentos de uns para os outros para facilitar a vida a toda a gente.
1: Certificar um automóvel obedece a alguns passos, suponho. Quais os mais importantes que a conhecer?
2: A originalidade em primeiro lugar. Quem está a certificar, os certificadores de cada um dos clubes, verificam a originalidade do veículo, esse é um fator muito importante. Alterações são aceitas algumas de época, algumas pequenas alterações de época, um volante de época, uns faróis suplementares, umas outras jantes de época. O estado geral do veículo é muito importante, se o veículo está em perfeitas condições de
1: dentro e fora.
2: Isso, dentro e fora.
1: Foi eu fazer aquilo,
2: sim. Sim, sim. Com certeza, dentro e fora. Isso tudo é verificado e é avaliado. Porque depois há uma classificaçãozinha em percentagem que eles atribuem à certificação da viatura.
1: Já voltamos às certificações, porque há aqui mais umas quantas curiosidades que depois eu gostava de colocar, a não ser que depois venha a tal de conversa. Filipe, como tudo na vida, existe uma história por detrás da contemporaneidade. A história do automóvel que se transformou o mundo está retratada por mais de diversos manuais a consultar por quem assim o desejar. Não vamos aqui esticar aqui a história do automóvel. Numa pequena abordagem sintetizada, lembro-nos, por exemplo, o Carlos Benz, o Henry Ford, como pioneiros, e dir-nos ao Filipe, que o conhece bem, quais foram as características do pré-guerra e do pós-guerra como feitos dos construtores mais notáveis?
3: Bem, de facto, falou aí em duas referências do mundo automóvel que são absolutamente notáveis. O Carl Benz, que terá criado o primeiro veículo motorizado, era um triciclo com um cilindro e menos de um cavalo, mas andava e é considerado ainda hoje o primeiro automóvel. O Henry Ford foi pioneiro na questão das linhas de montagem, e um carro que era feito de uma forma completamente artesanal e que levava um dia ou dois a ser construído, a Ford conseguia construir um carro numa hora e meia, e portanto isso permitiu de facto haver um boom de automóveis no mercado que não
1: que era uma alta rentabilidade,
3: que era, exatamente,
1: que é para a época, que era
3: tal e qual. E há uma coisa muito curiosa, não sei se sabem, mas fica como curiosidade. Os Ford T, a certa altura da sua produção, eles quando começaram a ser produzidos tinham várias cores, não era uma paleta de cores muito alargada, mas tinham várias cores, e ali a certa altura da produção eles começam a ser todos de cor preta. Isto tem uma razão, o Henry Ford falou nisso numa sua biografia, que tinha a ver com a contenção de custos e com a rapidez de secagem da tinta. A tinta preta secava mais rápido que todas as outras e, portanto, convinha rentabilizar. E, portanto, até havia, acho que havia uma brincadeira que os vendedores da Ford costumavam dizer aos seus clientes que podiam escolher a cor que quisessem do seu automóvel desde fosse preto.
1: Desde fosse preto.
3: Exatamente.
1: E também é a cor que mais nos chega através dos filmes e, não é? Pois, retratado.
3: Eventualmente. Por acaso é uma coisa que falamos e discutimos muitas vezes hoje em dia. Os carros deixaram de ter cor, não é? Nós olhamos para o nosso parque automóvel, é tudo carros pretos, brancos e cinzentos. E vemos fotografias dos anos 50, 60, e já lá voltaremos com certeza a essa conversa mais tarde. E vemos, eu lembro-me de uma fotografia que vi aqui há tempos do Terreiro do Paço. Cheio de carros de todas as cores, aquilo parecia um arco-íris. E estamos a falar numa época, quer dizer, há 50, 60 anos atrás, e os carros perderam muita cor. É uma das coisas que eu, como digamos que amante do automobilismo, mais tenho pena, é essa perca de cor nos automóveis. Enfim, é o que a indústria manda.
1: E o que a inteligência artificial também hoje também define, embora apareçam umas cores às vezes algo estranhas agora também.
3: É o 8,80.
1: Mas eu penso que é a IA que define, que faz os estudos de mercado, as tendências de opção, e depois é curioso ver, desculpa eu estar a emitir opinião, mas é curioso ver às vezes aquele período em que os carros são todos vermelhos, aparecem nos anúncios da televisão todos vermelhos para cativar, e depois são todos cinzentos e depois são todos castanhos. É impressionante como é que isto são estudos de mercado, obviamente.
3: Claro.
1: E os construtores, etc. Mas eu não queria cortar a continuidade da história.
3: E há pouco estava a falar e de facto na minha opinião, e acho que é generalizado, grande alteração da indústria automóvel no pré Segunda Guerra e no pós-Segunda Guerra. Não deixa de ser notável aquilo que se conseguiu no pós-Segunda Guerra. O automóvel antes da Segunda Guerra era um meio quase apenas acessível às classes mais, enfim, mais altas e com o maior poder económico. E não deixa de ser muito curioso que um regime antidemocrático e ditatorial como o regime nazi tenha sido o grande impulsionador de um carro para o povo. E daí a questão do Volkswagen, que não vou aqui discutir o objetivo político, nem essa a ideia, mas de facto se tornou a grande referência no pós-guerra. Talvez foi o pioneiro dessa democratização do acesso das pessoas ao automóvel, que depois foi replicado em outros modelos, nomeadamente no Fiat 600, que a mim pessoalmente me diz tanto, ou no Mini, ou no 2 cavalos, enfim. E foram carros que permitiram a pessoas de classe média, média-baixa, ter o acesso, às famílias, a ter acesso a um automóvel. E essa alteração é uma revolução de mobilidade de tal maneira grande que depois também se vai refletir numa revolução económica, não é? Tudo se desenvolveu, essa mobilidade permitiu desenvolver várias áreas a nível económico.
1: Eu não tenho ideia nenhuma, nem encontrei nada que o referenciasse. À época, o famoso Volkswagen tinha um custo social, devia ser o carro do povo, devia ser acessível.
3: Sim,
1: muito acessível, não?
3: Não, também não sei quantificar, pois, o preço, nem o que é que isso significaria no orçamento das famílias,
1: pois, claro.
3: Mas ele foi feito para ser acessível e para chegar às pessoas. Eu lembro-me, por exemplo, aqui, se não me engano, aqui em Espanha, o Seat 600, que foi o carro que literalmente motorizou a Espanha também.
1: franco, não é?
3: Era vendido.
1: Era um carro franquista.
3: Era um carro franquista. E era vendido a crédito. Portanto, também foi pioneiro na questão da venda a crédito dos automóveis. Estou a falar de uma coisa que foi há 60, 70 anos atrás. Não deixa de ser também uma evolução, à altura, não é? Hoje em dia é uma coisa normal uma pessoa comprar qualquer coisa a crédito, inclusive o carro, mas na altura foi uma forma também das próprias marcas chegarem às pessoas.
1: Público,
3: exatamente. Há uma coisa muito curiosa. Eu no outro dia procurava, dentro das minhas pesquisas, procurava como é que, em termos de quantificar o parque automóvel em Portugal, acho que há cerca de 8 milhões e qualquer coisa de veículos em Portugal e há 4 milhões e qualquer coisa de famílias. Portanto, isto significa que a média são mais ou menos 2 carros por família. Há 70 anos atrás havia um carro para cada 25 a 30 famílias. Portanto, vejam bem a diferença que é desde nestes últimos 50, 60 anos. E é essa revolução. Nós, nos livros de história, estudamos muito a Revolução Industrial, que também foi uma revolução de mobilidade, com a questão dos caminhos de ferro e tudo isso. Falamos agora, estamos a viver a Revolução Tecnológica, e com o seu auge agora, como falou há pouco, com a inteligência artificial. Mas muitas vezes parece que nos esquecemos da revolução, dessa revolução da mobilidade. E essa revolução da mobilidade é que nos permitiu evoluir enquanto sociedade e chegarmos ao que estamos a chegar hoje. E o automóvel foi a peça central e fulcral.
1: Sem dúvida, sim. As mudanças, quer de qualidade, conforto, segurança, foram e são exigências para o ramo automóvel, obviamente. As curiosidades dos travões, transmissões, frente, atrás, múltiplas velocidades, foram se instalando até gerarem leis de controle. E estamos a falar de 1865, à volta disso. Parece que foi ontem, mas o que é facto é que já foi há algum tempo também. Como tem sido olhada esta transformação, esta atualização, esta necessidade que, no fundo, temos de utilizadores?
3: A nível de segurança, está a
1: de tudo, transversal a tudo. Segurança, condução, formas. Podemos sentar no banco de trás e dizer ao carro, leva-me ali, por exemplo. Não está muito longe disso.
3: Não está. Eu acho que aí, e é a minha opinião meramente pessoal, perde-se a essência do que é conduzir um automóvel. Para pessoas que têm um automóvel e que não gostam de conduzir e que utilizam o automóvel como apenas um meio de transporte para levar do ponto A ao ponto B, essas automatizações são ideais, porque não gostam de conduzir. Eu respeito todas as opiniões. Eu, como gosto de automóveis e gosto de conduzir e tenho prazer em conduzir, custa-me um bocadinho esse tipo de evolução. Compreendo, mas não serão para mim.
1: Seguramente estás também a referir à comodidade de uma caixa automática, digo eu, por exemplo. Não?
3: Sim, mas aí já é um bocadinho diferente. Numa viagem, uma caixa automática pode ser confortável, é verdade. Eu estou a falar na questão que colocou há pouco da automatização da condução. Isso tira-nos a nós, enquanto utilizadores do automóvel, o controlo e o poder de controlar a máquina. Como lhe digo, é algo que me faz um pouco ainda de confusão, mas admito que realmente possa ser uma questão no futuro. Enquanto eu puder, a máquina terá que ser controlada por mim.
1: Claro. Filipe, mais um pouco de história e daqui a bocadinho terminamos esta também abordagem, embora haja imenso para conversar. Como foram as diversas propulsões ao longo do tempo, ou seja, os materiais utilizados para que o automóvel funcionasse?
3: Há uma coisa muito curiosa.
1: Começámos pelo gás, não é?
3: Sim, o primeiro, o Benz que falámos há pouco, aquele triciclo Benz, já era a gasolina. Gasolina que não havendo postos era vendida em farmácias, não sei se sabe. Gasolina era um produto de limpeza que era vendido em farmácias. Há até uma história muito curiosa da mulher do Carl Benz, que supostamente roubou o carro ao marido para provar a outras pessoas que aquilo era utilizável, porque aquilo era visto. Aquilo era quase um artefacto extraterrestre. O que é que era aquilo? E então, para provar que aquilo tinha utilidade, ela terá roubado o carro ao marido e fez uma viagem de cento e tal quilómetros e parou em várias farmácias para comprar gasolina. É uma história também curiosa acerca dessa viatura do Carl Benz.
1: Muito à frente, assim.
3: Muito à frente, sim. Eu não tenho presente exatamente, sei que houve viaturas elétricas nos primeiros carros.
1: Gasolina elétricas, talvez, híbridas, não?
3: Não, mesmo elétricas. Mesmo elétricas, acho que terá havido ali no final do século XIX, início do século XX, ou pelo menos experimentações nesse campo.
2: A própria Porsche com veículos elétricos.
3: Sim.
2: Há muito tempo.
1: O Ferdinand Porsche.
2: Aliás, a tecnologia elétrica já vai na sua terceira tentativa de implantação no mercado. eu não vou dar a minha opinião sobre os carros elétricos, mas esta tentativa foi mais veemente, mais forçada, mais, entrou com mais força. Admito que se vão manter. A partir de agora vai haver tudo. Vai haver a combustão, vai haver elétricos, vai haver híbridos, vai surgir o hidrogênio, e no qual a Toyota está muito apostada e é pioneira e tem algo muito desenvolvido nesse campo. Mas desde o início que há várias maneiras de... Desde o vapor. Desde
1: claro.
2: O vapor, não é?
3: Mas há pouco, só corrigiu o Nuno, não falou das três tentativas de implementação. Só houve duas. Esta é uma imposição, não é uma implementação.
2: Pronto.
1: É uma questão semântica.
3: Estamos de acordo. É uma pequena provocação.
1: Provocação. Filipe, Ferdinand Porsche, nos anos 1905, foi então o iniciador de uma coisa que hoje é vulgar, os travões às quatro rodas, bem como a tração também às quatro rodas, e o primeiro automóvel híbrido a gasolina elétrica, que tem na origem da casa Porsche, ao que parece, pelo mesmo Ferdinand Porsche.
2: Sim.
1: Aliás, tal como o Nuno acabou de dizer. Filipe, o que é que resultou de todas estas inovações quanto a si ao longo do tempo?
3: Há, de facto, uma evolução no automóvel. É muito curioso e aí esse é um campo que eu acho que deixa um pouco mais para o Nuno Moreira explicar. Quase todas as grandes inovações que surgiram no automóvel vêm das corridas, vêm das competições. Nós às vezes olhamos às corridas com aquela coisa de... aquele típico de competição, desculpa a expressão, o machismo para ver quem é que ganha. O que é verdade é que o automóvel de competição foi trazendo todas as inovações tecnológicas, técnicas, de segurança aos automóveis de produção e aos automóveis familiares. É muito interessante essa parte também, essa questão. Nós olhamos muitas vezes para a competição uma forma de entretenimento, mas ela é também uma grande forma, ou talvez a grande forma de evolução do automóvel, e tem sido ao longo da sua história.
1: A última pergunta para si: a ficção no automóvel já não existe, já não tem barreiras, porque antigamente víamos os filmes de James Bond e afins, e hoje temos-los na prática ali no automóvel mais comum, mais próximo de nós. Onde é que poderemos chegar? Só para concluir, lá o nosso americano já plana com, pelo menos, já plana com alguns instrumentos chamados automóvel. Não sabem o que é aquilo, mas pronto.
3: Neste caso, literalmente, o céu é o limite. Mas há pouco fez a referência ao James Bond. Acho que há um filme, ou pelo menos uma referência, que é o Nunca Digas Nunca. E relativamente ao automóvel, acho que se aplica essa expressão do Nunca Digas Nunca. Nós não sabemos como é que vai evoluir o automóvel. Tudo é possível.
1: Tudo é possível, tá. Oh, Nuno, o automóvel é efetivamente o sonho de todo ser maior, mais pequeno, maior, tradicional ou desportivo. Como se atribui valor a um carro tido normal e um carro desportivo dentro dos clássicos?
2: O valor...
1: Ainda há pouco utilizou outro termo, peço desculpa, Nuno, utilizou outro termo para o carro normal versus desportivo.
2: O clássico popular versus
1: popular,
2: o clássico desportivo.
1: Popular, pois.
2: Pronto, os carros de maior produção tendem a ter menos valor do que os carros que foram produzidos com menos unidades. Os carros desportivos tendem a produzir-se em menos unidades, e daí talvez, e também dos custos de produção e desenvolvimento, uma vez que são carros com maior performance, tendem a ser mais caros. Esse valor vai se refletir mais tarde no clássico, no valor do clássico. Mas há o fator raridade também. O número de unidades produzidas tem muito a ver com isso. E há o fator mercado, porque há carros que são muito apreciados por muita gente e que isso faz ganhar valor. Acho que muita gente não imagina o preço atual de um Volkswagen Carocha, de um Mini, e por aí fora.
1: Pois não.
2: Estão realmente inflacionados. Se dissermos que um Mini Cooper hoje em dia pode chegar aos 50 mil euros, pronto, está tudo dito, não é? Então o valor passa por aí. Passa não só pelo estado em que o carro se encontra, claro, mas pela sua raridade, pela quantidade de unidades produzidas.
1: Muito bem. Então, tal como eu disse ainda há pouco, falemos de certificações. Quem certifica, o Nuno já também o disse, mas se não se importar, depois pode repetir. E com que base e com que critérios é que se certifica um carro? O que é necessário ter, o que não ter? Não ter? Não ter nada. Desculpe.
2: Ora, as certificações têm por base a idade, se bem que já se certifiquem pré-clássicos, alguns veículos classificam-se como pré-clássicos, atendendo, voltamos à mesma conversa, ao número de unidades produzidas, à importância que teve na história e por aí fora. Mas as certificações são feitas por engenheiros qualificados, que têm algum conhecimento da matéria que dominam, e pronto, e é por aí, é pelo estado da viatura e pela sua idade.
1: Pois já estamos a falar já ainda há pouco disso, do ACP, do Clube Português de Automóvel, os antigos, do Museu do Caramulo, por exemplo, eles sei que vão por este país onde é necessário fazer certificações, não é?
2: A minha experiência é com o Museu do Caramulo, que eu consegui trazer para cá as certificações aqui há uns anos, são feitas aí numa oficina da cidade, que muito generosamente colabora connosco e abre nesse dia exclusivamente para o efeito. E vem duas vezes por ano, à volta disso, vem até Évora para certificar as pessoas que se mostram interessadas em certificar o seu veículo, o que tem várias vantagens, não é?
1: Claro.
2: Não só no valor da viatura, mas...
1: Já lá vamos, não tire aqui as minhas perguntas, senão depois a gente fica todo baralhado. Não, tens à vontade, elabore como entender o pensamento sobre isso. Há muitos candidatos à certificação?
2: Tem havido, e logo da primeira vez demos um trabalhinho extra aos senhores inspectores que cá vieram, porque primeiro foi difícil arranjar gente, e no final do dia foram 19 carros certificados.
1: Ui.
2: Tiveram um trabalhinho extra.
1: Mas de vários géneros, vários tipos.
2: Vários tipos.
1: Desde desportivos e os populares.
2: Desportivos e populares e todo o terreno até.
1: Uhum. Pois, ia também falar desse também do terreno. Considera os critérios comumente usados rigorosos?
2: São rigorosos quanto baste. Nalguns clubes, ou no ACP, ou no Clube Português de Automóveis Antigos, alguns deles exigem mais algumas coisas, outros exigem menos. Mas, de uma maneira geral, desde que o carro esteja em condições de circular, não apresente fugas de fluidos, não esteja com podres, com ferrugens, com interiores rasgados, de uma maneira geral, o carro é certificado.
1: Não tenha pneus
2: em mau estado.
1: Daqueles assim já queimados,
2: sim,
1: pelo tempo.
2: Exatamente.
1: É possível viajar no tempo e considerar que na época certas modas eram usadas assim, apesar de acessórios extra usados, também são certificados ou podem ser certificados?
2: Podem, como eu disse há bocado, desde que sejam de época.
1: Estou a falar de jantes, por exemplo.
2: Jantes, volantes.
1: O CBE.
2: Exatamente, os faróis suplementares, que eram muito usados na época e que agora deixaram de se usar. Aliás, acho que nem são permitidos. Faróis extra nos veículos atualmente. Desde que sejam de época, e os inspectores sabem exatamente quais são de época e quais não são, esses extras podem ser certificados com a viatura.
1: Sim. Para quem quer certificar, e desses, por exemplo, que ainda há pouco o Nuno disse que nesse dia que muitos foram os que quiseram certificar os automóveis, o que é que deve considerar e o que é que deve consultar previamente para não ser surpreendido com uma não aprovação?
2: Passar pelos sites ou do ACP ou no Museu do Caramulo. Eu pessoalmente vou revelar aqui um bocado de desconhecimento em relação ao Clube Português de Automóveis Antigos, onde eu ia frequentemente às exposições de miniaturas, mas pronto, agora em relação ao site desconheço um bocadinho, porque frequento mais os outros dois. Passar pelo site e está lá. Normalmente está lá aquilo que é visto, que é verificado, E o bom senso de cada um também, não é? Porque ninguém vai levar um carro a cair aos bocados para ser certificado como clássico ou pré-clássico, não é?
1: Claro, claro.
3: Eu, se me permite interromper, eu entrar um pouco por aí. Quem submete o seu clássico a uma certificação, normalmente sabe o que tem e sabe ao que vai. Portanto, uma pessoa que tenha... É porque é alguém que tem interesse, que cuida e que faz questão que o seu clássico esteja certificado. E, portanto, terá que também ter o background antes de ter o cuidado e ter o cuidado com manutenção e com alguma originalidade. Há pouco não me dizia, é verdade, há extras de época que são certificados, mas também já havia algumas certificações, não deixam de ser feitas, por exemplo, porque os faróis não são exatamente originais de época, são reproduções atuais. A certificação não deixa de ser feita, fica com uma anotação. Sim senhor, o carro está certificado, está dentro dos parâmetros de originalidade do carro, mas atenção, e no certificado vem essa anotação, atenção, estou a dar o exemplo dos faróis, porque foi algo que já verifiquei, mas atenção que os faróis não são de época. Depois a pessoa, se quiser, e que o deverá fazer, e há quem o faça, terá depois o prazo até à próxima certificação para regularizar, se assim entender, essa não conformidade, que não sendo grave, fica anotado.
1: Qual é a periodicidade em que um automóvel clássico certificado é sujeito?
3: Depende da idade do carro. Eu não tenho agora aqui presente a data, são os 4 anos.
2: Normalmente,
3: mas, por exemplo, carros com mais de 60 anos, penso que a certificação já é 6 anos. E não tenho exatamente aqui os dados, mas sei que é de 4 ou de 4 ou de 6 anos.
2: Mas já posso garantir que no site do Museu do Carmelo
3: está lá a instalação.
1: Só por curiosidade, porque pronto, isto vem à conversa, eles não, portanto, não vão às inspeções normais. Um carro certificado.
2: A partir dos 30 anos, um veículo certificado pelo ACP ou pelo Museu do Caramulo não pode ir às inspeções periódicas obrigatórias anuais. Neste momento já há finalmente o cruzamento de dados e as autoridades já aceitam a certificação quadrianual que é feita por essas entidades como não necessidade de apresentar a inspeção periódica obrigatória.
1: Que havia aí uma confusão qualquer com as forças.
2: Inicialmente não havia cruzamento de dados.
1: As forças de segurança e tal.
2: Exatamente. E neste momento já houve esse cruzamento de dados. As forças de segurança já aceitam as certificações como substituto, digamos assim, da inspeção periódica obrigatória anual.
1: Quais as vantagens de ter uma certificação, ou melhor, para que é que serve na prática?
2: Na prática, um veículo certificado, começamos pelos seguros. Em caso de disputa com os seguros, digamos que o possuidor do carro pode forçar um bocadinho a companhia a reparar-lhe a viatura e não dá-la como perdida, como a partir de um certo valor há essa tendência para dar o veículo como perdido. No caso de um veículo certificado, e desde que isso seja possível, tem sempre que se arranjar a viatura. Circulação nas zonas restritas, como por exemplo em Lisboa, por causa das emissões, um veículo certificado pode circular por essas zonas. E lá está, a não obrigatoriedade de frequentar a inspeção periódica anual.
1: Pois. Pronto, eu tinha realmente aqui essa questão da limitação de circulação para os seguros, que por vezes, enfim, aumentam a sua taxa para poderem cobrir essa qualidade ou essa designação de automóvel clássico. São cobrados valores para esses seguros especiais ou não são?
2: Antes, pelo contrário, há até companhias que fazem seguros mais económicos para as viaturas clássicas. Não fazendo publicidade, mas há companhias que o fazem. Lá está, se queremos circular com o nosso clássico numa base diária e querer todas as benesses que o seguro nos dão, como quebra de vidros, como assistências em viagem, como tudo o resto que temos, o seguro torna-se um pouco mais oneroso. Mas não há grandes limitações, e aqui o Filipe pode falar melhor que eu até em relação aos seguros.
3: Relativamente a isso, pronto, relativamente ao preço do seguro em si, quase todos os clubes, nomeadamente o ACP Clássicos, o CPAA, têm protocolos com determinadas seguradoras e que para os seus sócios têm preços mais vantajosos. Qualquer possuidor de um carro clássico pode fazer um seguro em qualquer companhia. Não obriga a que seja, porque há companhias também que não têm produtos específicos para carros clássicos. É um seguro normal. Atenção que um seguro específico para um carro clássico também não é um seguro igual a todos os outros. Tem mais limitações. Pode não ter, como disse há bocado o Nuno Moreira e muito bem, pode não ter a quebra de vidros, pode não ter sequer a proteção de ocupantes. Normalmente são seguros muito básicos de responsabilidade civil, portanto danos a terceiros, e de assistência em viagem. Aliás, assistência em viagem que nem todos têm. Até há seguros clássicos que é só de responsabilidade civil. Obviamente que alguém queira um seguro mais completo terá que procurar então dentro de uma companhia de seguros fora do produto clássico. Uhum.

0: O controle até agora não tem sido efetuado de uma forma assim muito exaustiva e o pessoal não liga muito a isso.
1: China,
0: até
1: pois.
0: Porque há pouca gente a utilizar o seu clássico no dia-a-dia. E os quilómetros efetuados não são assim tantos. Mas tem realmente essa limitação. Se pedir a isenção do IUC, tem algumas limitações.
1: Nuno, tens que me dizer que se eu pego, suponho que eu tenho um clássico e hoje apetece-me ir passear até Lisboa, fora dos contextos de grupo, fora dos contextos programados, estou sujeito a alguma verificação especial por parte das autoridades?
0: Não. Tem um seguro, está tudo em ordem de circulação, o carro está verificado. É normal, é uma viatura normal, desde que esteja em condições de efetuar a dita viagem.
1: Claro, obviamente. Bem, estamos a caminhar rapidamente para as 22 horas, a hora passa assim, a fugir. Mas ainda é tempo para poder perguntar aqui ao Filipe. Como já se apercebeu, deixei para si a parte histórica do automóvel, e muito bem, porque sei que está em boas mãos. Como aceita a história, o aparecimento de carroçarias mais ou menos ousadas que outras, mais elegantes que outras, autênticos bacamartes, outras? Quanto a si, quais os carros mais elegantes e com maior sucesso, valor, são de sucesso de valor? Os americanos, ou os europeus, ou os japoneses? E aí, quais os que têm e que mais se distinguem, neste caso? Quais aqueles que mais se distinguem? Ainda no mercado da procura.
2: Isso é uma opinião, relativamente à questão de um gosto completamente pessoal. Portanto, é uma opinião muito subjetiva. Há quem goste de carros mais imponentes, como as carrocerias mais aerodinâmicas, mais vistosas.
1: Aí falamos dos americanos?
2: Sim, os americanos dos anos 30 são um bom exemplo de carros que eram sim, os Auburn, estão a lembrar dos Cord, completamente
1: Chevrolet,
2: fora do padrão. Eram carros que, aqui na Europa, mais os Bugatti, estão a lembrar das carroçarias Bugatti, eram carros de facto imponentes. Mas lá está, eram carros também que refletiam um bocadinho um espelho dos seus proprietários.
1: De economia.
2: Exatamente. Porque nós temos depois, como falámos há pouco no pós-guerra, nessa democratização do automóvel, os primeiros carros que as famílias começaram a comprar são carros pequenos, que nada têm de aerodinâmicos, têm é de funcional. E depende, obviamente, do objetivo de cada um em ter um automóvel. As classes mais altas tinham um automóvel, se calhar não como meio de deslocação, mas como meio de mostrar a sua, enfim, a sua importância,
1: opulência.
2: A sua opulência. E as famílias de classe média, ou as famílias, enfim, não com tanto poder económico, tinham uma viatura, lá está, para fazer as suas deslocações e para que ela fosse útil, minimamente confortável. Minimamente em alguns casos é mesmo minimamente confortável, mas que permitisse fazer as suas deslocações e a sua vida diária em contexto familiar. Por isso, dizer o que é que mais gosto, a meu nível pessoal, ou na minha opinião pessoal, e não é por acaso que eu comprei um Fiat 600, que é o meu clássico. Eu gosto desses carros.
1: Minimizado, não é?
2: Exatamente.
1: Ou zipado, neste caso.
2: Eu dou muita importância, não só por causa da questão da importância histórica do carro, mas dou muita importância e tenho muito gosto em ter um carro popular. Seja o Carocha, seja o Fiat 600, seja o Mini, são carros que hoje em dia, e principalmente hoje em dia, são um espelho daquilo que foi essa mudança social e são contadores de histórias.
1: Uhum.
2: E eu não consigo ver, com certeza que haverá, não consigo ver um contador de histórias num Cord, com toda a sua, enfim, com toda a sua diferenciação a nível de carroçaria e da beleza que tem, mas eu tenho a certeza que arranjo 20 ou 30 famílias que lhe arranjam histórias num Fiat 600 e não arranjo uma única que arranje uma história num carro desses grande e opulento, como digo.
1: É curioso que algumas poucas marcas, desde o início, ao lado dos automóveis, mantiveram o seu design. Estou-me a lembrar, por exemplo, da Porsche, que no fundo aquela forma penetrante é a mesma que quase hoje ainda mantém nos carros atuais.
2: A Porsche é um grande exemplo de uma marca que faz disso, dessa herança de

0: design, pronto, uma questão central na produção e no design dos seus carros. Acho que é a melhor forma de homenagear as suas origens, não é? Aliás, a sua origem é mesmo o avô da Porsche, é o Volkswagen Carocha.
1: Pois,
0: é uma expressão muito engraçada dos 356, é os carochas de bico.
2: Carochas.
0: Parece o primeiro Porsche, o 356, parece um carocha que foi esticado, né? E estão lá as referências todas, o motor traseiro, toda a linha, aquela linha da frente, os faróis, tudo. Está lá toda essa herança e ainda hoje a Porsche faz gala, esquecendo. Continuando a linha do 911, esquecendo os SUVs e essa linha que, enfim,
1: necessária também.
0: Necessária e importante para a marca, atenção, e que foi ela que permitiu que a Porsche ainda hoje exista, essa é a realidade. Mas, de facto, no 911, que foi o seguimento do 356 e, portanto, é o grande modelo da Porsche, continuam a fazer essa homenagem, esse seguimento dessa linha de design.
1: Muito bem. Hoje em dia vimos um bocado de tela ou de tecido a prender-nos ao banco, vulgo, cintos de segurança, que, ao que parece, desde 1971, os australianos inventaram esta coisa do cinto. Será que este evento reverteu as mortes que aconteciam e que estão referenciadas aos automóveis, que diziam que eram superiores aos da guerra, aos mortos da guerra?
0: Isso é inegável, com certeza que sim. Relativamente à origem do cinto de segurança, tenho algumas dúvidas, porque acho que o mais comum terá sido a Volvo, se não me engano.
1: Os suecos?
0: Os suecos a criar a questão do cinto de segurança, pelo menos o de 3 pontos. Que é aquele que hoje em dia utilizamos.
1: Claro.
0: Relativamente à questão da prevenção das mortes, há isso, com certeza, e ainda mais quando ele se tornou obrigatório, porque uma coisa é o carro ter cinto de segurança e não ser obrigatório. Durante anos, eu lembro-me, ainda em criança, não era obrigatório o cinto de segurança, e as mortes continuavam, e continuava-se a ouvir, se tivesse cinto de segurança, não tinha acontecido. A obrigatoriedade da utilização do cinto de segurança, quer nos lugares da frente, quer nos lugares de trás, obviamente que vai trazer uma diminuição na questão das mortes nos acidentes, isso não é inegável.
1: Inexplicavelmente, há tolerâncias de uso de cintos de segurança àqueles que mais utilizam a viatura, que são os profissionais, e têm uma tolerância, os polícias, taxistas e afins, metem no ar a vantagem de não usar o cinto de segurança, que para mim, enfim, tem uma palavra começada por E que custa, não faz sentido.
0: Custa-me ouvir que isso é uma vantagem.
1: Pois, eu também.
0: Mas pronto, é como também.
1: O Brasil, e com a sua crise energética, em 1970, introduziu um novo programa de energia para a locomoção. Programa tal, o Programa Nacional do Álcool. Ainda hoje, a utilização no México e no Brasil é frequente. Aliás, diz-se como piada que as pessoas andam todas alegres por respirarem os ares do éter, do álcool no ar. O que é que acha desta utilização do pró-álcool?
0: Sinceramente, não tenho opinião. Não é um tema que tenha explorado e que não tenho realmente opinião relativamente a essa utilização no mundo automóvel.
2: É um bocadinho local.
0: É, exatamente. É um não, aqui local. Na Europa não foi algo que
2: até
0: tenha sido.
2: Até porque o tipo de produção a que o álcool obriga não sai exatamente barato. Teria que se alargar mais ao planeta para se conseguir uma produção e não sei se seria possível. Os combustíveis atuais que se desenvolvem, os combustíveis sintéticos, em que a Porsche é pioneira também, esses têm um tipo de produção semelhante também, a partir de resíduos agrícolas e a partir de alguns vegetais e etc., que vai de encontro à produção do álcool, quase, também tem a origem vegetal. E esses talvez tenham um futuro, não é? Com tanta guerra aos combustíveis fósseis, talvez esses sintéticos tenham um futuro. Mas o álcool é uma coisa a nível do Brasil, praticamente só.
1: E o México também tem.
2: O México tem algum, sim.
1: Tem algum também. Filipe, para concluir esta ronda de questões, porque estamos mesmo a chegar às 22 horas, outras fontes de energia têm sido realmente utilizadas, umas com maior sucesso, outras menos. Quanto a si, qual é o futuro próximo? O que é que prevê que seja? Ainda há pouco o Nuno referiu uma das fontes de energia. Quanto a si, o que é acha que seja a próxima energia do futuro?
0: As fontes de energia vão depender muito daquilo que o mercado ditar também, e a verdade é que de todo o interesse da indústria
2: e dos interesses.
0: Principalmente dos interesses da indústria. O Nuno há pouco falou na questão do hidrogénio, que a Toyota foi ou está a ser pioneira. Poderá ser uma fonte interessante no futuro. Gostava que houvesse essa aposta. É uma tecnologia bastante limpa também. Esta questão dos combustíveis sintéticos, que aposto tem sido pioneira, acho que também pode vir a ser uma das grandes opções no futuro. É uma incógnita, vamos ver.
1: O hidrogênio,
2: o hidrogênio como combustível.
1: Sim, como combustível.
2: Não como célula de fornecimento elétrico. Há as duas vertentes do hidrogênio. Como combustível, penso que terá futuro.
0: Penso que passará por aí. Hidrogênio ou eventualmente algum combustível sintético.
2: Os sintéticos, do momento, ainda são caros de produzir. Só se houvesse muito interesse generalizado, interesses maiores, a apostar nisso.
1: E estávamos aqui em off, aqui informalmente, sobre alguns carros com valores muito, muito interessantes, que vão a leilão, alguns, e haja quem tenha a possibilidade de os adquirir, e o que é sempre bom, porque assim não ficam. E dizia o Filipe, e agora passo, vocês não assistiram, portanto não sabem, e dizia ao Filipe que um automóvel
0: foi feito para andar.
1: Foi feito para andar.
0: Sim.
1: Embora possa estar numa redoma de vidro ou não.
0: Pode. Automóveis também foram feitos, e há pouco estávamos a falar, dado a sua raridade e o seu valor, são automóveis que são peças de museu, atualmente são para estar guardados como peças de museu. E para mim um automóvel tem que ser utilizado, tem que andar. Não sei se deverá andar no dia-a-dia, e depois cada utilizador, cada condutor terá a sua escolha e o seu gosto, mas eu custa-me um pouco, é a minha opinião mais uma vez pessoal, saber que há colecionadores ou que há pessoas que têm os carros guardados em garagens e que não os utilizam.
1: Para serem olhados
0: por eles próprios.
1: Por eles, pois.
0: Nem são apreciados nem olhados por mais ninguém. E aí, se calhar, não sei se me estou a adiantar um bocadinho ao tema, mas
1: não,
0: vamos apontar ao Ever Clássicos. Há encontros, o Évora Clássicos para mim é referência, porque é na minha cidade, e Évora está para os clássicos, como eu costumo dizer, como os clássicos estão para Évora, quer dizer, é um casamento quase perfeito. É uma cidade com uma monumentalidade e uma história que parece que chama a que os carros clássicos lá circulem. E portanto é aproveitar encontros como o Évora Clássicos, já que não o utilizam no dia-a-dia, pelo menos que aproveitem o Évora Clássicos para sair com o carro e para proporcionarem a quem gosta de os ver, de os apreciar e de recordar histórias.
2: Foi essa a minha intenção.
1: Ora bem, já cá voltamos à conversa. 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
0: São 22 horas.
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4: 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Olha, só agora nos sintonizou, saiba que está na Rádio Telefonia, que se sintonizou com, no programa A Conversa com dois convidados de luxo, que nos traz a conversa dos automóveis clássicos, e estou a falar do Nuno Moreira e do Filipe La Salette. Perdeu algumas dicas, pois foi, mas olha, também não se pode ter tudo, mas seguramente agora daqui até às 23 vai-se manter connosco, e assim, se é assim, se for essa a sua vontade, vai ver que não dá por mal empregue o tempo. Eu continuo agora com o Nuno Moreira e volto à parte que é muito interessante, que é a certificação. A certificação do veículo de interesse histórico é um processo que atesta a qualidade do automóvel e motos clássicos, claro. O ACP Clássicos é uma entidade reconhecida oficialmente, isso foi algumas dicas que eu retirei das pesquisas, dos tais veículos de interesse histórico. E eu acho que isto é realmente uma qualidade muito grande, e não são palavras. E as certificações que são emitidas pelo ACP e também pelo Caramulo têm realmente por base dois despachos ministeriais que eu agora não vou aqui referenciar. É fundamental que se instale esta necessidade de certificação a quem tem carros clássicos.
5: Fundamental, não sei se iria tão longe. É útil para quem quer preservar o seu clássico e o seu valor, e para quem quer ter alguma segurança cada vez que o usa. Acho que toda a gente se sente melhor se souber que está a utilizar algum objeto que tem ali um papel que diz que aquilo tem realmente valor, tem um interesse histórico. A partir daí, acho que até a própria pessoa se sente melhor quando tem esse objeto, esse veículo.
4: Sem dúvida.
6: É um incentivo à sua manutenção, à sua originalidade.
5: Preservação.
6: A questão das certificações.
5: Exatamente.
4: Pode um clássico certificado circular em zonas temporizadas de circulação, como por exemplo a Baixa de Lisboa? Acho que o Nuno já falou nesse aspecto.
5: É uma das vantagens.
4: Isto mantém-se ainda essa regulamentação?
5: Mantém-se. Um veículo certificado pode circular nas zonas de emissão reduzida em Lisboa. Essa é uma das vantagens que já falámos para a certificação de um automóvel anterior a uma determinada data.
4: No seu parecer, o que é que acha que dá ajuda / colaboração do ACP aos automóveis clássicos?
5: Qualquer clube com a dimensão e a história do ACP é uma mais-valia para quem gosta de automóveis, e em particular neste caso de automóveis clássicos. Não só na certificação, como em todas as vantagens que um clube desses dá.
4: É fácil transacionar um automóvel clássico?
5: Depende das pessoas envolvidas. A pessoa que vai fazer negócio, as duas pessoas que vão fazer negócio, mas em particular o comprador, tem que ter noção daquilo que vai comprar. noção não só do carro que é e do estado em que está, mas também do seu valor. Isto de regatear clássicos com quem regateia ali um carro com, pronto, não é exatamente o âmbito de quem tem carros destes e quem quer ter carros destes. Temos que ter vários fatores em consideração e temos que abrir os cordões à bolsa se queremos realmente um clássico de qualidade, não é?
4: Certo. Importar um clássico, quais os cuidados a ter-se?
5: A proveniência, nomeadamente países com neves, o que significa sal nas estradas. A sua história, hoje em dia já se vai fazendo muito a história de cada automóvel. O dossierzinho com, desde a sua origem até o momento atual. Uma moda que pegou e que é útil, que é de guardar os certificados das inspeções periódicas para garantir a autenticidade dos quilómetros. E os vários cuidados que se tem na compra de um automóvel normal, acrescidos de alguns outros, atendendo à idade do automóvel e ao interesse que o automóvel tem.
4: O Nuno falou ainda há pouco aqui em off de um aspecto curiosíssimo e muito importante, que é Le Mans, que tem sido um laboratório prático, de rua, para a evolução do automóvel. Quer-nos contar um pouquinho daquilo que estava aqui a conversar em off?
5: Sim, o Filipe já tinha referido que a competição automóvel é a base para o desenvolvimento de muita coisa que nós usamos hoje em dia no nosso dia-a-dia nos carros normais. Começo por referir que as 24 horas de Le Mans é uma prova efetivamente de 24 horas que decorre durante a noite. Então, uma das coisas que mais se desenvolveu nesta prova foram os faróis. Tudo o que é inovação em termos de iluminação automóvel foi feita praticamente nesta prova. O surgimento dos faróis de diodo, mais tarde os de xenon e mais recentemente os de laser. Tudo isso foi desenvolvido a pensar na noite de Le Mans. Os travões de disco surgiram com a Jaguar nos anos 50 em Le Mans, por necessidade, e era uma das vantagens que a Jaguar tinha sobre a Mercedes na altura, o que levou a Mercedes a desenvolver o travão aerodinâmico, que não era muito prático de usar, as próprias suspensões e os pneus, não é? A durabilidade dos pneus, não só o gripe que os pneus têm, mas a durabilidade desses pneus em provas de resistência é muito importante, e para o nosso dia-a-dia também.
4: Claro.
5: A mudança de condições do dia para a noite, as temperaturas, etc. Tudo isso é a competição que nos proporciona esse desenvolvimento.
4: Nós normalmente, em relação aos pneus, não mudamos pneus de chuva e pneus secos. Não temos esse luxo. Se calhar poderíamos ter.
5: Mas em países com neve, há muita gente que tem dois sets de pneus, um para inverno e outro para verão. Nós cá no sul da Europa não, mas há muita gente no norte da Europa que tem dois sets de pneus.
4: Pois, nomeadamente os de pregos, ou de pitões.
5: Sim, os pneus de inverno.
4: Pois isso realmente, Le Mans é realmente um laboratório a céu aberto que tem trazido toda essa inovação, ou pelo menos exigido uma inovação no ramo automóvel. Ainda voltando aos carros clássicos, temos aqui um aspecto interessante que é que eu fui, que se me deparou hoje quando pesquisava, como conseguir uma matrícula da época, a tal declaração de interesse museológico?
5: A matrícula da época pode ser pedida, se o carro for da época, não há impedimento nenhum a que a matrícula seja usada, uma matrícula de época. Se bem que, quando se pede uma matrícula hoje em dia, vêm as matrículas atuais, mas é uma questão de se fazer um pedido.
6: Sim, faz-se no IMT, penso que sim.
5: IMT. Às vezes é possível ter uma matrícula de fundo preto, letras brancas, como na altura.
4: Não, eu não estava a falar propriamente no estado do físico da chapa de matrícula. Estava a falar precisamente na tal classificação das matrículas. Se tem letras, determinadas letras do alfabeto, se tem números, se tem letras ao meio. Portanto, isso está tudo designado. Antigamente havia a norte, mas uma tipologia, centro e sul.
5: Agora é da altura do carro, é a matrícula da altura do carro. Estava-me a referir ao aspecto de
4: sim,
5: da,
4: não, é, pois essa sobre,
5: não, sobre as matrículas têm a ver com a altura da viatura, e é essa matrícula que o carro tem que ter.
4: Mas pode ser alterada?
5: Em Portugal já houve, essa possibilidade de se pedir a matrículas especiais. Neste momento creio que não há.
4: O Clube de Clássicos de Évora tem interagido com os seus associados no sentido de ajuda, por exemplo, a essas exigências?
5: Não há propriamente um Clube de Clássicos em Évora. Há um evento mensal em que os aficionados se juntam num espaço e partilham conhecimentos, partilham histórias, partilham os seus carros.
4: Mas estão registados, não, ou não?
5: Não há propriamente um registro.
4: Uma lista, um nome, um checklist?
5: Não. O nosso encontro tem por base o informal. Não quis obrigar ninguém a fazer inscrições. Perdão. Quis deixar a liberdade a toda a gente de aparecer quando quisessem, à hora que quisessem. O encontro decorre ao último domingo de cada mês, entre as 10 e as 13. Se alguém quiser só ir de uma e meia a uma, é perfeitamente livre de aparecer a essa hora. Não temos uma organização rígida, digamos assim.
4: E depois partilhar na atividade social.
5: Exatamente.
4: Que é fundamental. É. A partilha de tudo e mais alguma coisa.
5: Exatamente, e é assim que temos conseguido cada vez mais participantes.
4: Portanto, quanto a matrículas, aconselho quem quiser o fazer, e pode o fazer, a consultar o site do ACP, está lá como proceder. Hoje ainda. É como se prepara um passeio de um clássico?
5: Como se prepara qualquer viagem com qualquer automóvel. Com os clássicos é preciso ter um bocadinho mais de cuidado com alguns aspectos,
4: nomeadamente
5: o arrefecimento, verificar os níveis, verificar se não há fugas, se não há, verificar a pressão dos pneus, verificar se os travões estão a funcionar corretamente, que no caso de alguns mais antigos é um problema.
1: Os abrandadores
5: funcionam corretamente.
4: Espetacular.
5: E o estado geral, se os pneus têm condições, não têm muitas garetas, porque há pessoas que tentam manter os pneus antigos o mais tempo possível, porque é cada vez mais difícil arranjar aqueles pneus de época. Nomeadamente os de faixa branca, que está a ser cada vez mais difícil de conseguir. E então, uma verificação geral. A níveis, óleos, águas, líquido de travões, o normal do funcionamento de um automóvel.
4: Os rallies de clássicos captam interesse?
5: Muito. Aliás, a competição automóvel em termos de clássicos é o que tem permitido no nosso país, lá fora, não vamos falar lá fora, porque lá fora é um boom imenso, as próprias 24 horas de Le Mans têm uma versão de clássicos. Em Portugal, têm sido os clássicos que têm permitido manter os campeonatos nacionais em mais atividade, porque houve uma altura em que os campeonatos nacionais de rallies e de velocidade estiveram quase moribundos, e os clássicos permitiram manter a atividade desportiva automóvel no nosso país.
4: Filipe, saímos da história propriamente dita e entramos no momento atual. Existem várias provas de clássicos ao longo do ano e em todo o país, ao que nos é divulgado. Considera estes eventos um desafio para quem gosta de clássicos, chamá-los a este lindo hobby ou não?
6: Sim, e como disse o Nuno muito bem, são eventos importantíssimos na atividade automobilística nacional, nomeadamente para quem gosta de clássicos. E depois há uma situação também muito interessante, por exemplo, os eventos organizados pelo CPA ou pelo ACP, mas agora estou-me a lembrar, por exemplo, do CPA, o Algarve Classic Cars, as 48 horas do Alentejo, que são dois dos maiores eventos, se não os maiores eventos. Talvez o Algarve Classic Cars seja o maior evento de automóveis antigos, e que tem a vertente desportiva e a vertente turística. Ou seja, quem se inscreve numa prova dessas pode escolher optar por fazer uma vertente de competição, e com umas determinadas regras e tudo. Eu não vou explorar por aí, porque também não conheço, não estou muito dentro do assunto, ou então fazer a vertente turística, que acaba por ser um passeio também com um cheirinho a mini competição, até para, enfim, para chamar as pessoas até no futuro poderem também entrar na vertente desportiva, mas pronto, mas tem essa vertente também de passeio. É, no mesmo evento consegue ter as duas vertentes, a desportiva e a turística, ou de mero passeio.
4: Ah, e visitar zonas míticas.
6: Sim, conhecer o país, conhecer um país tão pequeno e tão rico e tão bonito, sim.
4: Sem dúvida.
6: E é isso que também é importante.
4: Como se pode encontrar o que se pode encontrar nesses eventos? Uma camaradagem?
6: Sim, acima de tudo.
4: Um espírito.
6: Claro, quem lá está é por gosto, principalmente aos clássicos, não é? E aos automóveis. E portanto há de facto um espírito grande de camaradagem, mais até do que de competição, mesmo quem vai para a vertente competitiva, e aquilo que eu tenho assistido um bocadinho de fora, apesar de já ter feito uma ou duas provas, é que há uma grande entreajuda. Por exemplo, um caso, se há um carro que para por uma avaria, param logo dois ou três, quer dizer, não, esquece a vertente de competição e há uma vertente de camaradagem, como falou há pouco, e muito bem. Eu acho que isso também faz o mundo dos clássicos um mundo um bocadinho especial. É que isso vê-se nessa vertente de esportiva e de passeios, mas também se vê em encontros como o Évora Clássicos, em que as pessoas estão lá nesse espírito de camaradagem, de troca de experiências, de troca de ideias, de recordação de histórias. E quando eu digo as pessoas, estou a falar quer nos participantes, quer nos visitantes. E isso acaba por ser também muito interessante. E é o gosto de participar num evento como o Évora Clássicos e noutros, é de facto estacionarmos o nosso clássico e às vezes ficar ali só calado à espera que as pessoas venham ter connosco e que nos venham contar. Não, e que nos venham contar, olha, foi num carro igual ao seu que eu aprendi a conduzir, foi num carro igual ao seu que eu fiz a minha primeira viagem para o Algarve. E torna-se muito interessante esses encontros, que há de facto uma interação muito grande não só da vertente de camaradagem entre os participantes e desse gosto pelos clássicos e dessa interação e dessa troca de ideias e tudo, mas também essa interação com os próprios visitantes dos eventos. É um dois em um.
5: E foi num carro igual ao do Filipe, que eu fui dos primeiros carros em que andei, ainda é miúdo, que o meu pai tinha um carro igualzinho ao do Filipe.
6: E por acaso, agora, se me permite, rápido, contar uma história.
4: Não, temos o tempo todo.
6: Uma ou duas histórias muito curiosas é que, no meu caso do Fiat 600, eu quando tomei a decisão de comprar um clássico, e tinha esse sonho de quase de vida, eu não procurei um Fiat 600, como eu costumo dizer. Eu queria comprar um carro clássico. E por uma questão de várias situações, quer de oportunidade, quer de situação ali na altura, calhou em sorte um Fiat 600. E quando eu compro o carro, no dia que eu compro o carro, eu vou buscar o carro com o meu pai a Lisboa, e quando chego a casa, cá a Évora, aliás, e fiz questão de o mostrar à minha mãe, e a minha mãe diz-me assim: olha, curioso, foi num carro exatamente igual. Eu tinha um carro exatamente igual quando comecei a namorar com o teu pai. E portanto, eu não sabia desta história pré-comprar o carro. Soube no dia em que comprei o carro. E portanto, acabou por ser engraçado também ver essa ligação quase.
4: As histórias
6: quase
4: associadas estão giras.
6: Sim, giro. Familiar, não é?
4: Falar de automóveis, normalmente, para os mais ambientalistas, é a parte negra da poluição. No vosso clube existe a responsabilidade social e ambientalista, ou não são aspectos que sejam falados?
6: Primeiro, corrigir aí uma coisa, como disse há pouco o Nuno Moreira, e muito bem, não é um clube, é um grupo de amigos.
4: Grupo de amigos.
6: São carros que não circulam no dia-a-dia. Eu acho que essa questão da questão ambiental não se colocam neste tipo de situações, nos clássicos. Há, com certeza, haverá um ou outro que o utiliza no dia-a-dia, mas é um número tão ínfimo de pessoas que não acho que isso seja um problema. Há coisas muito piores que os automóveis que poluem e que ninguém fala. Nomeadamente, enfim, isso ia dar conversa grande, mas a própria produção dos carros elétricos polui mais do que os próprios carros a combustão que estão a circular atualmente.
4: Esses têm sido os argumentos.
6: Será outro tema. É. De facto, na questão dos clássicos, não sendo carros de utilização diária, ou a grande maioria não sendo carros de utilização diária, não parece que isso seja claramente um problema, até porque são carros que também nem só circulam no dia-a-dia, como também as deslocações que fazem são deslocações pequenas. Ou a grande maioria dos clássicos são deslocações pequenas, não é? Eu não pego o meu Fiat 600 e não vou daqui até ao Minho. Posso ir?
4: Pode ir, claro.
6: Poderei ir. Demorarei, se calhar, uma semana lá chegar. Mas demorarei. Mas poderei ir. Aliás, tenho outra história curiosa sobre isso, que é uma das coisas que me faz também gostar muito dos clássicos. O carro clássico faz-nos recordar um dos grandes ativos, ou um dos ativos mais importantes que nós perdemos ao longo dos últimos anos, que é o fator tempo. Nós hoje em dia metemos-nos num carro moderno, clicamos no botão start-stop e quando estamos a clicar no start-stop já estamos com pressa para chegar ao destino. E um carro clássico tem o seu tempo. Um carro clássico demora a pôr a trabalhar, trabalha quando quer, quando nós o permitimos, demora a pôr o cinto, os que têm cinto, demora a ir à bomba e a ter que abrir o capô e ter que ir ao depósito, demora a pôr gasolina, demora a arrancar
5: o vento,
6: como é que é ser. Portanto, isso é um recordatório que quando esses carros eram o dia-a-dia, as pessoas tinham que ter tempo. Tinham que ter tempo nas suas vidas e hoje em dia não têm. E há uma história muito curiosa que eu faço sempre questão de contar. A primeira viagem que eu fiz com o Fiat 600 de Évora a Lisboa para ir a um encontro fui com a minha mulher e a minha filha Carolina e carro num dia como ao dois, com 40 e muitos graus.
4: Ui.
6: Num carro que tem um motor atrás e um radiador atrás. Portanto, sempre teve historicamente a tendência de aquecer. E portanto, nós estamos habituados a meter-nos na autoestrada e a chegarmos dependendo do peso do pé do condutor, ou numa hora, uma hora e um quarto a Lisboa, e a viagem demorou 3 horas e meia porque tive que parar em Montemor, nas Silveiras, em Vendas Novas, em Pegas, tive que parar nos
4: capelinhos todos.
6: Pronto, isso foi uma aventura que ainda hoje a minha filha Carolina recorda como uma coisa completamente fora do padrão. E que era uma situação normal aqui há 40 ou 50 anos atrás. Uma viagem demorar tempo porque o carro tinha que parar, tinha que aquecer, tinha que se meter água, tinha isso tudo. E portanto, o carro também nos traz essa mais-valia de termos que ter tempo e termos que arranjar tempo para usar o clássico.
4: Muito bem. Já dessas histórias particulares que voluntariamente nos partilhou connosco, sei que o Filipe é apaixonado por uma versão automóvel que é o Fiat 600. O que é que sente quando circula ao saber que é olhado de forma diferente?
6: Essa é outra curiosidade. É como é que um carro, que na altura era um carro popular, era um carro feito para ser acessível enfim, à maioria das famílias, e hoje é olhado, hoje como eu costumo dizer, é um vira-pescoços. Se passar um Jaguaré, as pessoas viram o pescoço porque é um Jaguaré, mas se passar um Fiat 600 as pessoas viram no mesmo pescoço porque é um carro curioso. E não deixa de ser de facto marcante como é que um carro tão popular é hoje em dia olhado como um carro interessante e é de facto um marco histórico.
4: Yeah.
6: E é no mundo automóvel, com uma grande ligação cá a Portugal pelo facto também de ter sido a partir de 64 cá montado na Somave em Vendas Novas, e portanto é um carro que estava muito presente nas estradas portuguesas ali nos anos 60 e 70, e eu acho que esse virar de pescoços, mais do que a beleza do carro ou o que é que seja, é a recordação que traz a muitas pessoas. É muito, pronto, enfim, é muito interessante. E aqui fazendo um bocadinho de, não é publicidade, mas puxando aqui a brasa à nossa sardinha, eu faço parte do Fiat 600 Portugal, que também é um grupo de amigos, não é nenhum clube, através das redes sociais, e essa é uma grande vantagem que a modernidade trouxe aos clássicos.
4: Uhum.
6: Que é a questão das redes sociais, quer no Facebook, quer no WhatsApp, onde grupos de entusiastas se reúnem, e onde há de facto essa entreajuda e esse espírito de ajudam em restauros, olha, preciso da peça tal, onde é que eu posso comprar, onde é que eu posso arranjar, e isso é essa modernidade, essas novas tecnologias vieram ajudar
4: os
6: entusiastas e simplificar o mundo dos clássicos, e nós no Fiat 600 Portugal fazemos questão de ajudar, além dos encontros que promovemos, de ajudar quem está a restaurar ou até quem está a pensar comprar um Fiat 600, no caso específico desse modelo. Obviamente que isso depois se aplicará aos dois cavalos, aos 4L, também há grupos da grande maioria dos modelos mais conhecidos e mais populares.
4: Icónicos,
6: sim.
4: Ainda não abordamos os clássicos esportivos e os todo-terreno, que também entram na classe dos clássicos, digo eu, não é? Tem igualmente entusiasmo quando se apresentam que versus tradicionais ou tem uma curiosidade acrescida?
5: É semelhante, o nível de interesse é semelhante e tem o seu público também específico. No caso do Ever Clássicos temos lá um cantinho reservado para todo o terreno, que temos alguns dois, três habituais, não é? E é curioso ver também o desenvolvimento daquilo que inicialmente eram praticamente tratores até aquilo que existe hoje em dia. Temos alguns exemplares muito interessantes, desde o Willys até Land Rovers, até o MMs nacionais,
4: E sei que, peço desculpa não ter cruzado, sei que há um MM que fez o Paris-Dakar em algures numa garagem em Évora. Mas isso
5: neste momento não está numa garagem em Évora, está em Pequim, pronto a iniciar uma viagem em direção a Portugal, Vesnia Vilas Boas, que vai ser o MM com que ele participou no Dakar em 86 e 87, 87 tinha certeza, e mais um MGA. Um clássico, um grande clássico. Vão os dois fazer essa viagem até Portugal, neste momento.
4: Verdade, seja 18
6: mil quilómetros.
4: Verdade, seja caramba.
6: Ainda dizem que os clássicos andam pouco.
4: Puxa,
5: esse UMM já esteve presente mais que uma vez no Euroclássicos. Tem a curiosidade acrescida de ser um participante na maior prova de todo o terreno da história. E está neste momento prestes a iniciar essa.
4: Caramba! Pois é, para quem pode. Para quem pode e para quem tem peito para essa viagem.
5: Exatamente.
4: Porque é realmente preciso vontade e muita coisa, muitas outras coisas. Quando são expostos os clássicos, o que é mais alvo da curiosidade dos visitantes desses eventos?
5: Aqueles que dizem qualquer coisa a cada pessoa. Eu noto que as pessoas se dirigem porque o pai teve um, que se recorda do vizinho ter tido aquele, dirigem-se àqueles que lhes lembram qualquer coisa. Depois dirigem-se àqueles em melhor estado, aqueles mais brilhantes, e depois aos desportivos também, que também suscitam alguma curiosidade. Mas o estado de algumas viaturas e o facto de dizerem algo a alguém é uma das coisas que eu noto que atrai as pessoas e que é motivo de conversa. Às vezes iniciam conversa com os participantes do Euroclássicos e os visitantes, como estava a dizer o Filipe aqui há bocado, dá-se até esse entrosamento por um interesse histórico da vida de cada um.
4: Vê-se, às vezes, no Facebook, ou nos filmes, ou na televisão, em reportagens, aqueles relvados maravilhosos com aqueles carros com faróis do tamanho de um projetor dali da Sé, carros emblemáticos, carros lindíssimos, quase todos cabriolé. Muitos deles, Gabriel, para corrigir a minha expressão, nós não temos a sorte de ter um património assim tão relevante como aparecem. Né?
5: Temos mais do que aquilo que se possa
4: pensar. Olha, muito bem, vamos desmistificar.
5: Há muita coleção escondida, há pessoas, como eu disse há bocado, não gostam de aparecer, nem têm gosto por este tipo de encontros.
4: Fazem parte, como o Filipe dizia, da garagem.
5: Da garagem. Houve pessoas que eu custei a puxar, digamos assim, para o Euroclássicos, precisamente por causa disso. São pessoas mais discretas, são pessoas que não gostam muito de mostrar. E interpretavam ao início, algumas interpretavam aquilo como exibicionismo.
4: Como sinais exteriores de riqueza.
5: Exatamente. Mas não é. Aquilo é um local de partilha, um local de convivência de pessoas que têm um gosto comum, têm um interesse comum e um gosto comum, e que decidem partilhar uns com os outros e com o resto da comunidade, a quem lhes apetecer lá e passar por lá para ver. Não há que ter esse receio, estou a exibir aquilo que tenho, assim, não. Estamos realmente a partilhar uns com os outros um gosto em comum. Voltando às coleções que não aparecem, temos algumas, nomeadamente aqui em Évora, ou pessoas que sei que têm carros clássicos e ainda nunca apareceram nos encontros. Estou no seu direito.
4: Olha,
5: cada um.
4: Fica aqui o desafio, e por que não, se nos estão a escutar?
5: E pelo país fora. Temos grandes coleções no nosso país, com peças muito interessantes, algumas das quais muitas pessoas não fazem ideia. Agora estava-se a referir com, creio eu, para Pebble Beach, não? Naquela realidade e
4: tal. Por exemplo, daqueles que aparecem longos e bonitos e sedosos.
5: O mercado é outro, não é? A dimensão do país também é outra. E a importância do evento também é outra, não é? É muito mais alargada, muito mais lata. Pronto, e aí surgem estas peças de valores incalculáveis, é como estávamos há bocado aqui a falar em off, né, que alguns Ferraris 250 GTO atingiram os 70 milhões e 80 milhões. Fala-se que houve um transacionado diretamente entre dois colecionadores por 77 milhões, portanto terá sido o valor mais alto, mas há outras coisas que não se chegam a saber. E o famoso Mercedes 300 SLR, o Lenaute, que a Mercedes tinha dois exemplares no museu e decidiu vender um aqui há poucos anos, pela módica quantia de 137 milhões.
4: Já agora a história desses dois carros, que também o Nuno fez o favor de partilhar connosco aqui em off. Já agora.
5: O GTO é um carro que foi. A Ferrari decidiu fazê-lo para homologar. Aliás, o O do GTO é de homologato. E decidiu fazer para competir. Foram feitos 30 e poucos exemplares do mesmo. E hoje, obviamente, além do carro ser lindíssimo, é um exemplar com muito valor. E o Mercedes, do qual só existem dois exemplares, que foi um carro feito para competir no ano de 56, foi desenvolvido durante 55, mas devido ao grande acidente nas 24 horas de Le Mans, em que a Mercedes esteve envolvida, foi um carro da Mercedes que entrou pela plateia, digamos assim, do povo e matou 80 pessoas, e a Mercedes decidiu retirar-se da competição durante largos anos. O carro que já estava feito para 56 ficou na prateleira, e o nome que lhe foi atribuído, o Lenault, é o apelido do chefe do departamento de competição da Mercedes, que passou a usar o carro estava lá, tinha que ter alguma utilidade, então passou a usá-lo nas deslocações da fábrica para casa.
4: Coisa simples.
6: O que vai de encontro àquilo que eu dizia, os carros são para ser utilizados.
4: Exatamente.
6: Até um carro de competição.
4: Ainda para falar sobre esta área dos clássicos, qual o que gostaria de ter ou de ver à sua frente? São coisas diferentes. Ver uma coisa e possuir outra.
5: Já vi muita coisa. Aliás, eu tenho pautado a minha vida toda atrás dos automóveis. Já visitei muito museu. Agora, eu tenho um top 5, digamos assim. Tenho um Jaguar E. Um Jaguar tipo R Roadster. Um Porsche 2.7 RS, 1973.
4: Coisa modesta.
5: Até um japonês, um Datsun 240Z. Voltando à Porsche, um carro mais antigo, de 55, o 356, o Spitzer, que chegou um recentemente a Évora para uma coleção. Por aí.
4: Coisa modesta. Filipe, a mesma questão. Qual o ou os clássicos que mais gostaria de ver ou de perceber? Sem ser o Fiat 500.
6: 600,
4: desculpe.
6: O carro que eu mais gostava de ter era o carro que o meu pai tinha e a minha mãe quando eu nasci. Era um Opel 1204 SL Coupé, que veio de origem um azul, tipo azul bebé, que meu pai mandou pintar de azul escuro. Eu tenho duas fotografias desse carro. Tive uma demanda à procura desse carro, e infelizmente soube, através de interpostas pessoas que conheciam o último proprietário, que o carro, enfim, foi para a sucata e desapareceu. E foi abatido. Esse era o carro que eu gostava de ter. Portanto, não me vejo, obviamente, estou aqui. Se me perguntarem se eu tivesse poder económico para ter outro tipo de viaturas, claro que sim. Mas em termos de desejo, era de facto poder ter o carro que me foi buscar à maternidade. Que tenho amigos que felizmente conseguiram. Um deles, em Viana do Castelo, um grande amigo meu, tem o carro e possui um carro, um Fiat 600, que foi o carro que foi buscar à maternidade. E eu gostava de poder replicar isso com esse Opel 1204 SL Coupé. Já não é possível, eventualmente, um dia arranjar um exemplar igual e fazer um, que também acho que é possível, o transplante da matrícula. Se a matrícula estiver cancelada, acho que ainda é possível fazer o pedido específico para atribuir aquela matrícula ao carro. Não é a mesma coisa, mas seria um sucedâneo, mas já dava para matar aqui um bocadinho o peixinho.
4: Exatamente. Existem pontos de apoio ao prazer de manter um clássico, que são as automobilias. Qual a sua importância e a sua opinião sobre as suas existências?
6: É um ponto essencial, por exemplo, para quem procura material para os seus carros e que não encontra. Se bem que hoje em dia, com o advento da internet, já como há pouco se falava, nos eBays, os OLX, etc., já se consegue ir encontrando, às vezes, até algumas coisas que antigamente eram complicadas e raras de encontrar. As automobilias permitem, de facto, encontrar e quem está, por exemplo, a restaurar um carro ou quer melhorar qualquer coisa no carro, poder encontrar material nesse campo. As automobilias não têm só a vertente de comercial de peças e disso, também têm uma vertente que a mim me diz alguma coisa ou no Moreira diz muito, que são as miniaturas. Portanto, as automobilias têm ali vários para os colecionadores e para os amantes de automóveis, têm várias vertentes bastante interessantes. Aliás, há uma coisa curiosa, quando faço as visitas aos eventos de automóvel, principalmente clássicos cá em Portugal, o autoclássico e o motor clássico, o autoclássico no Porto e o motor clássico em Lisboa, eu perco mais tempo na parte da automobilia, das miniaturas e das peças, do que passo a ver os carros que estão em exposição. Pronto, mas isso depois aí, lá está, vai entrar um bocadinho na subjetividade e no gosto de cada um.
4: Pois é,
6: mas tem uma importância fulcral. E mais uma vez, num país tão pequeno como o nosso, haver dois grandes eventos de clássicos e de automobilia é absolutamente notável. E é de facto dar constantemente os parabéns à organização de ambos os eventos, porque de facto é uma forma de nos aproximar a nós que gostamos e a quem, enfim, e a quem possa ter eventualmente interesse no futuro a ter um clássico, tem aí também quase uma porta de entrada nesse mundo dos clássicos.
4: Hoje tivemos a notícia que se levou mais uma martelada a quem quer importar qualquer coisa, e com taxas e taxinhas e sobretaxas, que neste país há havido de dinheiro dos outros. Mas enfim, bom, isso não nos calha agora aqui também estar a escapulizar. Acha que exibir em mostra num evento um clássico é uma vaidosice salutar, ou estar, enfim, mostrando o meu é melhor que o teu, ou esse espírito não acontece?
6: Discordo totalmente dessa visão dos encontros clássicos.
4: Não estou a dizer que existe. Eu estou a picar-vos.
6: Infelizmente existe. A experiência que tenho dos encontros a que vou é que, felizmente, é uma ínfima pequena parte, para não dizer que em muitos encontros até não existe. Mas em alguns, com certeza, haverá lá alguma bajulação, digamos assim, de mostrar. Estes eventos não são para mostrar os carros, no meu entender, mostrar no sentido de exibicionismo, exatamente, estava-me a faltar aqui a expressão. Acho que o intuito é completamente outro, pelo menos o meu é, e eu acho que falo pela maioria, se não quase todos os participantes nos eventos, e um grande exemplo disso é o Ever Clássicos, que tem uma qualidade, variedade e quantidade absolutamente notável para um evento que se passa no interior do Alentejo. E de facto ninguém vai lá, acho eu, fazer gala de mostrar que tem o carro X ou o carro Y, vão para interagir, para proporcionar aos visitantes interagir também com os próprios carros, e acho que passa muito por aí.
4: É quais as zonas de Portugal que têm, eu não vou dizer maior aficião, se fosse nas touradas, chamava-lhe aficião, pronto, que tem o maior interesse por esta arte, que é o preservar o carro clássico?
6: Não sei se isso é regional. Eu acho que tem a ver com o gosto de cada um, independentemente da região em que se encontra. Não me parece que haja aqui nada de regional, sinceramente.
4: Só por haver mais, sim, em determinada região,
6: pode
4: que tenham
6: haver,
4: essa,
6: claro que sim. Esse interesse. Pode haver mais coleções e mais em número de viaturas, sim. Não me parece que depois passe por uma questão regional de haver mais interesse ou menos interesse. Isso não.
4: É vulgar circularem entre no país em diversos encontros?
6: Sim, e nós vemos, por exemplo, cá no Évora Clássicos já vem gente de fora. Eu também vou com o meu 600 às vezes a Lisboa, não faço muitas deslocações mais do que essa ida a Lisboa, mas vê-se perfeitamente em qualquer encontro de clássicos pessoas que vêm de fora e que participam dos encontros. Sim, com certeza, até uma forma de, como eu dizia há pouco, de fazer uma viagem e de recordar o que era fazer uma viagem no antigamente, não é?

0: E fez muito bem lembrar-se, porque esta coisa das músicas intemporais é uma maravilha, é uma maravilha. Mas continuamos aqui com o nosso pianista ali do outro lado, ali fazendo sinais. Então, e eu não toco, não toco, toco, toca, já vai, já vai. E estamos a caminhar passos largos para o final do nosso programa de hoje, maravilhoso. Mas ainda ia deixar ao Nuno uma questão antes das alegações finais. Quando fazem os clássicos de Évora, o espaço que ocupam, acham que aquele espaço é o espaço ideal? Gostavam de ter outro espaço? O que é que me diz, não?
1: O espaço ideal teria mais espaço, que é aquilo que me está a fazer falta neste momento. É um bocadinho mais de espaço, porque está-se a tornar curto para a frequência que temos tido.
0: Estamos a falar, concretamente, para quem não
1: praça
0: está em Évora...
1: Praça 1º de Maio, entre o mercado, e a Igreja de São Francisco. Espaço gentilmente cedido pela União das Freguesias do Centro Histórico de Évora, que foi quem me foi buscar, digamos assim, ao sítio onde eu fazia os encontros inicialmente, e num parque de estacionamento, e levou-me para uma zona nobre da cidade, que é bom para toda a gente, é bom para a cidade.
0: A cidade também não tem muitos pontos, pois não?
1: Não, para fazer um evento deste género temos poucos pontos, com aquelas condições. Neste momento já temos sombras, porque entre tantas árvores que cresceram, temos um mercado ali ao lado que nos proporciona ir beber um café, uma água, ir à casa de banho. E a junta monta uma rampazinha para nós subirmos lá para cima, para respeitar os nossos clássicos.
0: Ora bem.
1: E estamos ali muito bem. É um espaço ótimo. Maior visibilidade não poderia ter no espaço, no sítio onde se encontra. Torna-se curto às vezes, efetivamente. Outros sítios da cidade seriam interessantes, mas não teriam as mesmas condições com tudo o que aquilo tem.
0: Claro, claro.
1: Não estou a ver grandes alternativas para o local. O crescimento do encontro está limitado pelo tamanho do espaço existente. Efetivamente, isso está. Mas é um espaço que todos nós gostamos.
0: Qualquer dia aglutinar alguns estacionamentos ali.
1: Está previsto, mas isso já tem que ser com a ajuda da Câmara.
0: Da Câmara, claro. Daqui lançamos o repto para olharem novamente para dentro, e Évora 27 está aí, e se calhar, quem sabe, uma boa contribuição também para a diferenciação da promoção para esta ideia tão gira que é os automóveis clássicos de Évora. Bom, e então entramos agora aqui na tal reta de que cada um dirá o que entender por bem, para cativar quem nos está a escutar, para falar de si, da sua experiência ou alguma coisa que não tenha aqui sido abordado. O microfone é vosso, aberto. Não sei, um que comece.
1: Estávamos há bocado aqui em off também a falar das miniaturas. Acho que quase toda a gente que gosta de automóveis gosta da miniatura, quanto mais não seja das miniaturas dos carros que tem. Que é uma coisa que me perguntam frequentemente. Eu sou um colecionador já com muitos anos disto, com uma coleção já algo vasta, e que muitas pessoas dirigem a mim: como é que eu posso arranjar a miniatura do meu carro? Pronto, lá dou indicações dos sítios onde pode ir, às vezes dou uma ajuda também, a falar com as pessoas, para eles serem bem recebidos. E as miniaturas constituem um fator importante para a quase totalidade das pessoas que gostam de automóveis. Ainda há bocado de tarde, num grupo que eu e o Filipe temos, foi tema de conversa, as coleções que nós temos e se temos as peças que...
0: Como é que são classificadas?
1: Eu tenho várias...
0: Ordenadas, neste
1: ordenadas,
0: caso.
1: Eu posso falar o meu caso. Eu tenho-os por marcas, no caso dos carros de série, dos carros de estrada. Também faço competição, que para mim é uma coisa muito importante na minha vida, é a competição automóvel. E aí organizo por cronologicamente. Organizo cronologicamente. As 24 horas de Le Mans é o meu tema mais importante, então organizo por datas, por décadas, cada prateleira uma década. E lá está. Lá vem outra vez o fator raridade, não é? Do número de veículos produzidos. Aquele é melhor porque, e é mais caro porque foram

0: oportunidades e demandas e é mais difícil de arranjar. Todos os fatores envolventes ao colecionismo, não só de automóveis como de tudo o resto, não é? A raridade das peças e facilidade ou dificuldade que temos a arranjá-las. Portanto, as miniaturas era o outro fator que faltava falar relativamente aos automóveis.
1: E contabilizamos assim um número aproximado de?
0: Da minha coleção, cerca de 2.500.
1: Abençoado. E espaço com fartura para poder ter essa riqueza
0: esse,
1: toda.
0: Esse é o grande problema dos colecionadores, é o espaço. Neste momento já alguns estão escondidos atrás de outros, porque o espaço não cresce. É? Já chegou a mudar de casa uma vez por causa da coleção, não vou mudar outra vez. Então tenho que me limitar à minha salinha. Tenho uma sala própria para o efeito e vai crescendo à medida do que é possível.
1: Quem tem acesso, amigos, obviamente, a ver essa coleção, qual é o que eles imitem?
0: Normalmente é alguma admiração quando se entra na minha sala e se olha à volta. Dá aquela sensação de estarmos nas antigas lojas de miniaturas, que também já vão escasseando, as lojas físicas, normal, hoje em dia já vai sendo tudo online, e há essa admiração, porque parece que estou numa loja, assim, pois havia lojas que não tinham tantas.
1: Olha, um bem-aja e que continua a ter esse espírito de ir juntando ou colecionando.
0: E há outro fator, nós juntamos e colecionamos os pequeninos porque às vezes não temos possibilidade de colecionar os grandes, não é?
1: Pois, está bem, vírgula. Não sei, Filipe, temos ainda 9 minutos, estou a olhar aqui para o relógio, temos ainda 9 minutos à nossa frente. Para dizer de justiça.
2: Sim, como o Nuno dizia muito bem, há pouco estávamos a falar de miniaturas, eu sou um mero principiante nessa questão, mas também é um tema que gosto, também coleciono. Eu comecei a colecionar miniaturas especificamente de Fiat 600, tenho várias versões, as minhas são cerca de 80. Já é um começo de coleção para monomodelo, interessante. Eu tenho as minhas classificadas por escala, desde a maior que tenha, acho que é um 18, sei que há um Fiat 600, sei não, há um Fiat 600 1.8, que era vendido por fascículos, esse não, ainda não o tenho, ainda não perdi a esperança, mas as maiores que eu tenho são um 18, depois reduz para um 24, um 32, um 43, e eu tenho umas que são literalmente miniaturas, porque aquilo é do tamanho da cabeça de um dedo, um 87, que tem um detalhe, e é isso também que faz algum interesse nas miniaturas, e que não são carros de brincar são outras coisas, miniaturas são outras, as miniaturas têm a ver com...
0: importante a referir.
2: Exatamente. As miniaturas têm a ver com o detalhe e com o cuidado com que são construídas e com que são feitas, e é impressionante de facto, e só quem conhece ou quem vê uma miniatura de um 87, que não é mais que se calhar com meio dedo ou a cabeça de um dedo, o detalhe e o nível de preciosismos que tem. Sim, também é uma área que me interessa muito, aí onde vou perdendo algum tempo a procurar, principalmente online.
1: É fácil ter acesso a essa pesquisa e a troca,
2: sim.
1: Obviamente farão também troca, digo eu, não?
2: Não acontece muito.
1: Não?
2: É compra direta nos sites específicos, eventualmente às vezes há quem tenha colecionadores que possam ter mais do que uma unidade num determinado coleção, num determinado item e que vendem, e estou-me a lembrar, por exemplo, em sites como as Vinted ou no OLX, e às vezes aparecem miniaturas, algumas mais raras, outras menos raras,
0: e vão às automobilias, levava alguns modelos que ia substituindo por modelos melhores, levava para vender nessas automobilias. Automobilia é uma coisa que o Francisco Brito, que é o presidente da União das Freguesias, que é quem nos permite estar ali, onde estamos.
1: Um abraço para ele, também tenho o gosto de...
0: O Francisco já me sugeriu fazermos uma pequena automobília ali por ocasião de alguns Euroclássicos, assim o tempo permita e as condições o permitam também.
2: Isso é um desafio que tem que ser posto de pé.
0: Tem. Já falámos disto várias vezes, o Francisco já sugeriu por mais que uma vez. A junta diz que tem umas pérgolas para nos emprestar, para nós colocarmos lá algumas coisas, assim arranjamos as pessoas com disponibilidade para estarem naquelas 3 horas para dinamizar um bocadinho mais o encontro e haver outros focos de interesse, outros motivos de interesse.
1: Suscita-me a pergunta: o que é que seria necessário para que esse evento se realizasse? Se realize?
0: Vontade, que a junta ajude ao colocar lá as ditas pérgolas, talvez uma mesinha também, e falarmos com as pessoas interessadas. Eu estaria interessado, mas eu não posso, eu estou a tomar conta do evento. Claro. Eu estaria interessado em colocar algumas miniaturas à venda. Assim haja pessoas interessadas e com responsabilidade para estarem lá presentes com as suas coisas.
1: E então, vem a pergunta também sacramental, quais são os desafios que se apresentam mais a quem tem o gosto, o colecionismo de miniaturas? Miniaturas que podem não ser tão pequenas como ainda há pouco o Filipe dizia, pode ter dimensões...
0: Sim, pode.
1: Também são consideradas miniaturas?
0: São, são. Tudo que seja uma reprodução à escala é uma miniatura. Eu, pessoalmente, funciono mais com 1.43, com a escala 1.43, tinha alguns 1.18, mas é por aí. O mais difícil é encontrar algumas peças. Eu tenho uma luta neste momento em encontrar um Porsche que foi o primeiro pódio da Porsche em Le Mans, que é o grande tema da minha coleção, e continuo nessa luta, a pesquisa pelos eBays fora, pelas diversas plataformas de vendas fora, pelos grupos de Facebook e afins, à procura daquela peça que nos falta, não é? E que nós consideramos importante ter na nossa coleção.
1: Uhum. Filipe, também partilha da mesma situação?
2: Sim, sim, claramente. Há peças que são interessantes e raras e que são motivo, obviamente, dessa busca e desse interesse. Pronto, na minha vertente um bocadinho diferente do tema alemã, mas sim, em todas as coleções há essas peças mais raras que motivam essa busca mais permanente, digamos assim.
1: É curioso isto, vem-me agora à memória, tenho um amigo aqui reside aqui numa cidade próxima e que é colecionador de tanques de guerra e de soldadinhos de chumbo. E vejo frequentemente, olha, agora não posso porque tenho agora aqui um leilão, não sei o quê, vou vender e vou comprar e vou não sei o quê, e depois aparece todo satisfeito porque vendeu a peça assim, peça assado. Isso também se passa na vossa área?
2: Sim, com modelos mais raros. No meu caso, não se passa tanto porque, como faço a coleção mais de Fiat 600 e esses modelos, não poderá haver um ou outro modelo mais raro, mas não é tão presente. Aquilo que o Nuno falou há pouco, como esse Porsche e outros, são muito mais raros de encontrar, e pronto, é um desafio muito maior e motiva essa busca incessante, e quando aparece alguma oportunidade, de facto muda ali momentaneamente um bocadinho a nossa vida e a dedicação a encontrar essa peça ou a tentar consegui-la, sim, com certeza.
0: Há sempre qualquer coisa para comprar. Aliás, uma coleção tem que se manter viva, tem que se manter esse interesse vivo em ver qualquer coisa que procurar e para acrescentar. Se a coleção para, morre, começamos a perder o interesse.
2: É um número constante.
0: Ah,
2: é um número constante.
1: Pronto, vamos a vírgula no colecionismo e, voltando aos clássicos, para concluir, o que é que, mesmo em termos de sugestão, gostariam de deixar no ar a quem nos está a escutar aí por este campos fora, como se diz?
0: Um clássico, além do investimento, traz uma história, tal como o Filipe há bocado referiu. Sugiro que as pessoas que têm algum interesse o sigam. Sugiro que algumas pessoas que têm ainda alguma vergonha em aparecer nos encontros, que o façam. Porque não se vão arrepender. Acho que ninguém se arrependeu até hoje de ter connosco e de ter partilhado as histórias e mostrado o que têm aos outros, porque para nós é um gosto ver aquilo que os outros têm, nós não temos, então gostamos de ver. Portanto, a sugestão que faço é que apareçam, nem que seja só para ver, mesmo ao público em geral que não tem clássicos e que não quer ter, que apareçam, passem por lá, que vejam e que falem connosco.
1: Filipe,
2: um clássico é sempre para mim, o maior recordatório que a nossa mobilidade enquanto sociedade não vem só da evolução tecnológica. Vem porque houve pessoas visionárias que fizeram de um instrumento móvel que era reservado a poucos, fizeram desse instrumento algo acessível a muitos. Ter um clássico, preservar um clássico e utilizar o clássico, principalmente, e vir em encontros como o Euroclássicos, é a melhor forma de homenagear e de mostrar à geração atual e até às gerações futuras de onde é que viemos e para onde é que vamos. E quando eu falo nas gerações futuras, para terminar rapidamente, vê-se no Euroclássico os pais com filhos aos ombros, e os filhos às vezes mostram mais entusiasmo com os clássicos do que os próprios pais, e isso é um sinal de esperança no futuro dos clássicos das
0: jovens.
1: E já sabe, se tiver um celeiro, uma garagem, um lugar qualquer, uma viatura de herança, não se contenha. Se não souber como o que fazer com ela, venha até aos clássicos de Évora e fale dele. Pode ser que alguém lhe dê uma mãozinha, não é?
0: Com certeza.
1: E assim chegamos ao limite do nosso tempo, do nosso 79º programa, A Conversa Com, um programa de Francisco Luz, que produz e realiza neste espaço do Rotary Club de Évora, na Rádio Telefonia do Alentejo. Como sempre, temos os agradecimentos aos nossos convidados, que tão eloquentemente defenderam o tema Automóveis Clássicos em Évora, uma paixão. Nuno Moreira e Filipe La Salette, obrigado pela partilha do vosso saber. O agradecimento para a parte gráfica a cargo do fantástico companheiro Dr. José Ribeiro. Um grande obrigado ao Sr. Carlos Cabeça pela colaboração nos alinhamentos e dicas nos conhecimentos sobre automóveis clássicos. E para vós, que nos acompanhastes em meu nome e do Rotary Club de Évora, igualmente muito obrigado, pois sem vós não faz sentido este espaço radiofónico. Cá vos espero. Com o mesmo gosto de vos ter como fiéis ouvintes, com novos convidados, outros temas não menos aliciantes, não percam as repetições. Sábado das 12 às 14 e quartas das 21 às 23, neste mesmo horário, no intervalo dos programas em direto. Bem-ajam, fiquem bem, boa noite e muito obrigado por terem estado connosco.
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4: São 23 horas.
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2: Era uma vez uma escritora que imaginou uma pequena história apenas para nos aquecer o coração. Nessa pequenina narrativa não havia princesas nem mundos encantados. Não havia acontecimentos fantásticos ou mirabolantes. Não havia bruxas nem doentes, heróis corajosos ou vilões assustadores. Não havia castelos maravilhosos nem florestas misteriosas. Não havia dragões a cuspir línguas de fogo nem donzelas em perigo. Não havia viagens no tempo, nem portais secretos para outros mundos. Não havia batalhas épicas, feitiços poderosos, cartas mágicas, tesouros escondidos ou mapas antigos. Não havia profecias esquecidas nem espadas lendárias. Não havia ecos de mundos antigos, nem futuros inacreditáveis. Não havia fantasmas, nem situações assustadoras. Não havia fadas boas para ajudar, nem bruxas com caldeirões. Não havia despedidas para sempre, nem amores eternos. Não havia gritos, nem silêncios que magoam. Não havia dias perfeitos, mas também não havia dias completamente perdidos. Não havia grandes certezas, nem caminhos fáceis, nem impossíveis. Nessa história, não havia pressa. Não havia relógios a mandar nas pessoas, nem telemóveis a interromper momentos importantes. Não havia palavras difíceis, promessas vazias ou finais perfeitos como nos filmes. Nessa história, ela imaginou algo muito simples: o valor de um abraço. Um pequeno grande abraço, daqueles apertadinhos e cheios de carinho, daqueles que nos fazem transbordar de amor, daqueles que aquecem o coração e ajudam a sacudir os medos e as inseguranças. Nunca subestimem a força e o poder de um abraço.
1: O episódio de hoje foi sobre o livro O Valor de um Abraço, de Lu Almeida, da editora Flamingo, e contou com a leitura do podcast da Ana Oliveira Cardoso, que é escritora. Boas leituras. 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
1: São 0 horas.
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1: É uma hora.
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